0: Estere com Cleiton Borges na Momento FM. É o apartamento 104, toca tudo.
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0: Christian Ralph, na Momento Solidão no seu lugar.
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2: Chegue, segue a programação, toca tudo. Bruno e Marrone.

0: Duane Mas, Bruno e Marrone, toca Tudo Momento FM. Vamos lá para mais um intervalo.
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0: 9:15.
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0: Vamos lá, seguimos, toca tudo no momento. Alô Everton, forte abraço, meu amigo. Tudo bem, bom Jesus, Paulo Sérgio ligado com a gente também. Humberto e Ronaldo.

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2: Toca tudo na Momento FM, 9h24.
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1: Zezé de Camargo e Luciano, fechando mais uma do Toca é Tudo na Momento FM. Bora lá para mais intervalo. Fala, Jaque, tudo certinho, Jaque? Abraço, abraço, ótima noite para você. A Pri também curtindo a programação. Intervalo na sequência, música para você, o 20 da Momento. Como é que você tá aí, tudo certo?
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1: Momento 29, faltando para as 10.
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1: E aí, tudo certo, sob controle. Ótimo final de domingo para você.
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1: 28, faltando para as 10. Chico Rei Paraná.

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2: 25 para as 10. Toca tudo na Momento FM. Zezé de Camargo e Luciano com Luan Santana.

0: solta essa sanfona, larga essa sanfona. Chega pra cá, Luciano.
1: Tô chegando.

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2: Porque aqui tocam as melhores momentos. 17 para as 10.
3: Um de vocês me pergunta.
2: Barrilito, lá pro nosso ouvinte que pediu, tá aí, ó.
3: Eu não saberia dizer, mas em nome de Deus, eu agradeço e peço que cada fã, cada amigo, cada irmão que dê um passo por mim, porque eu não sei onde estão os meus passos.

0: Barreirito, ouvinte pede e toca. Toca tudo na momento. Vamos lá para mais um intervalo. Momento FM. 14, faltando para as 10.
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0: Vamos lá, segue a programação. Toca tudo na Momento FM. A gente vai até as 10 da noite por aqui, eu te fazendo companhia, né? 13 faltando para as 10.

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2: Alô, amigos! Essa é pra todos os boêmios e apaixonados.

0: cerveja, socorro! Pérola Negra. Momento FM, toca tudo. Galera, é o seguinte, ó, vou caindo fora, volta amanhã, 8:30 da manhã, para te fazer companhia aqui na melhor, né? A número 1, Xanxerê, Momento FM, 30 mil watts de potência. Intervalo, intervalo, forte abraço pra você. Fica ligado aí, ó. Muita música pela frente ainda. 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Momento 10 em ponto.
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0: 22 horas e 17 minutos.
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2: Diretamente de Belo Horizonte, Luazine 2.0. Pãozinho no céu, vai.

0: Que coisa linda. Que eu sou fiel até na bagaceira. Fugindo o céu de um lado pro outro, BH. Mas esse aqui é o ambiente certo. Totalmente certo. Quem gostou, joga a mão e faz barulho, vai!
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0: 22h33.
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0: churrasquinho! Maravilha!
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0: 22h48.
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0: 22h50.
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0: 23 horas.
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0: 23h13.
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0: Anderson!
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1: Boa noite, Uberlândia! Faz barulho aí, Uberlândia, que eu quero ouvir! Que coisa linda, galera! Obrigado!

0: ¡Maravilla!
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3: Zero hora e 10 minutos.

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3: Atenção nessa letra aí, ó.

0: difícil, viu?
1: Como que não toma uma?
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0: 0 hora e 19 minutos.
1: Com vocês e pra vocês, Menos é Mais no Turma no Quintal. Vambora! Vamos que vamos. Vai chegar?
2: Chega, moleque. Chega.

0: rapaziada.
1: Deus abençoe.
0: Tamo junto. Tchau.
1: É nóis.
0: Valeu.
1: É isso, meu velho. Mulher. Eternizamos.
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3: Zero hora e 30 minutos.

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3: Zero hora e 50 minutos.

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3: Uma hora e 11 minutos.

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3: Uma hora e 32 minutos.

0: Santos!
1: Obrigada, amiga. Deus te abençoe, tá?
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3: Uma hora e 53 minutos.
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3: 2 horas e 12 minutos.

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3: 2:33.

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3: 2 horas e 53 minutos.

0: 3 horas e 3 minutos.
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0: Show de bola, galera!
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3: 3 horas e 14 minutos.

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1: Vamos cantar um modão pra galera?
2: Vambora.
1: Vambora? Ô, morena bonita, vem me consolar.
2: Ô, trem manso.

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3: 3 horas e 38 minutos.

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3: Vem!
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3: 3 horas e 57 minutos.

0: 4 horas e 8 minutos.
1: Piseirão do Fera, o novo ritmo do Brasil.
2: É isso, Fera!

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3: Quatro horas e 15 minutos.

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3: Quatro horas e 35 minutos.

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3: Quatro horas e 57 minutos.

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0: Momento, agora 5:01, bom dia.
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0: ZYU536, Rádio Momento FM Xanxerê, Santa Catarina. A partir de agora, começando bem o seu dia com o Bom Dia Oeste. 31 do mês de agosto de 2026. Com muita chuva na capital do milho. E havia essa previsão já de que haveria muita chuva para esse início de semana. E a gente vai juntos até as 8 da manhã com música boa, com a sua participação. 991237132. Sou Lucas Show e tô por aqui. A gente segue. Inicia muito bem o Bom Dia Oeste.
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As primeiras de hoje que você curtiu aqui no Bom Dia Oeste. Obrigado pela sua companhia e chuva na capital do milho. 17 graus a temperatura. 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

0: Agora 5:15.
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0: Xerê e região se ligam na Momento FM. Um bom dia para você que tá na audiência da Momento FM. A gente vai até as 8 da manhã com o Bom Dia Oeste. Lembrando que ainda tem a partir das 7 horário eleitoral gratuito.
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0: todo momento FM, com chuva na capital do milho, a gente segue com Bom Dia Oeste.
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0: 5:30.
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0: pela sua companhia. Vai mandando mensagem, vai se ligando na Momento FM. Agora a chuva deu uma trégua, porém, né? Chuva intensa durante a madrugada, início da manhã, ontem à noite também, né? E havia essa previsão. Lembrando que no Bom Dia Oeste a gente traz também a previsão do tempo com Peter
1: Bom
0: Scheuer.
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0: Fechamos a primeira hora do Bom Dia Oeste. Obrigado pela sua companhia. 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
0: Agora, 5 horas e 59 minutos. Bom dia.
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0: 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Pra Xanxerê Oeste, Santa Catarina, Paraná e Rio Grande do Sul se ligam na Momento, 30 mil watts de potência. Sou o Cachorro e vamos juntos até às 8 da manhã. Quem tá por aqui mandando essa mensagem é o Rivelino. Valeu, Rivan, um abraço pra você, tá pedindo música. E claro, você ouve no Bom Dia Oeste.
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0: 6:15.
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0: 6:30, bom dia.
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1: Manhã chuvosa na capital do milho. Pra você que vai pegar a estrada, reduz a velocidade, né? Tá ouvindo? A Momento FM tá levando a gente de carona também. Um prazer. Um ótimo dia, segunda-feira. 31 de agosto de 2026, ainda é inverno. E findando o mês de agosto. Passa rápido esse ano de dois... Aliás, passou rápido até agora esse ano de 2026, já estamos em setembro.
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0: 6 horas 45 minutos, bom dia.
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2: É emoção o tempo todo. E o Bom Dia Oeste segue. Lembrando que a partir das 7 tem horário eleitoral gratuito.
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4: Essa música, a gente sempre teve vontade de gravar uma música linda, maravilhosa, que a gente cantava antigamente nos bares, quando a gente começou a cantar. O pessoal gostava muito. Resolvemos gravar agora nesse disco ao vivo. Espero que vocês gostem, ok?

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A gente dá uma pausa no Bom Dia Oeste porque tá chegando horário eleitoral gratuito. Retornamos após as 7 horas e 25 minutos.

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16: Agora 7:25. Um bom dia para você que está na audiência da Momento FM. E o nosso Bom Dia Oeste segue, a gente traz mais música pra você que curte 97,9.
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0: Momento, agora às 7h30.
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0: Sete horas 44 minutos.
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0: Vamos trazer as atualizações da previsão do tempo com o Peter Scheuer. Bom dia, Peter.
6: Bom dia. A presença de áreas e instabilidades associadas ao deslocamento de uma frente fria promovem uma segunda-feira com tempo fechado e chuvoso. São chuvas de intensidade moderada forte e que em alguns momentos são mais fracas. Então é uma chuva mais volumosa que pode pontualmente trazer algum transtorno, algum alagamento, alguma enxurrada, algum deslizamento de terra, alguma queda de barreira, não dá para descartar, alguma enchente e relâmpago. E lembrando que algum tempo severo, alguma tempestade severa não está descartada. Algum granizo de tamanho médio a grande que aconteça em um outro ponto da região. Então ficar atento, né? Nessas últimas 24, 72 horas, a gente teve muito granizo em vários pontos da região, então tem que ficar atento, pelo menos hoje. E amanhã o tempo de melhora. Quer dizer, melhora ainda não, mas ainda tem alguma garoa, algum chuvisqueiro, lá de vez em quando algumas aberturinhas de sol. Ao longo dessa quarta, quinta, sexta, o tempo é bom, o sol volta a marcar presença, fica mais ameno, friozinho pelas manhãs e mais confortável durante a sequência das tardes. Peter Scheuer, meteorologista, com a previsão do tempo.
0: Tá certo, obrigado, Peter. 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

0: Reta final do Bom Dia Oeste, na sequência tem Momento Notícia. Sandra na audiência, abraço, bom trabalho. A gente se encontra amanhã, até mais, tchau.
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1: Oito horas e três minutos, segunda-feira, dia 31 de agosto de 2026. E a partir de agora estamos chegando com as principais informações na sua manhã, com a equipe de rádio jornalismo, Momento FM 97.9, Xanxerê, oeste de Santa Catarina. Para o Brasil e o mundo, no www.momentofm.com.br, estamos no Facebook e no Instagram também, atualizando 24 horas por dia os principais destaques. E segundo o calendário sazonal para esta segunda-feira, dia 31 de agosto, reúne as seguintes datas comemorativas, marcos profissionais e também conscientizações globais. Hoje é dia do nutricionista, homenagem aos profissionais da nutrição e saúde alimentar. A data marca a criação da Associação Brasileira de Nutricionistas, ABN, fundada em 31 de agosto de 1949. Hoje é Dia Internacional do Blog Day, celebração da produção de conteúdo independente na internet. O dia foi escolhido porque a escrita dos números da data 31/8 lembra visualmente a palavra blog. Olha só que interessante. Dia Internacional das Pessoas Afrodescendentes, instituído pelas Nações Unidas para promover o reconhecimento, a justiça e o respeito e também a contribuição da cultura e do povo afrodescendente no mundo. Dia Internacional de Conscientização sobre a Overdose, campanha mundial focada na prevenção e redução do estigma associado aos riscos de overdose por substâncias químicas. No calendário religioso, os santos do dia, hoje é dia de São Raimundo Nonato, padroeiro das gestantes, parteiras e recém-nascidos. Dia de São José de Arimateia e São Nicodemos, figuras bíblicas homenageadas pela Igreja Católica. Segundo o calendário sazonal. E ainda nós estamos na estação do inverno aqui no Hemisfério Sul.
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1: E eu trago agora um resumo das condições climáticas. Infelizmente, muita chuva, né, na região de Santa Catarina, estado de Santa Catarina, desde o último sábado. E alguns municípios, né, tiveram a algumas situações um pouco mais complexas, alguns inclusive registrando aí serviço de utilidade pública, né, gente, no momento, né. Olha só, nós tivemos também um tornado que foi registrado na tarde de ontem, no início da final de tarde, início de noite ontem, em Campo Herido, oeste de Santa Catarina, durante uma forte tempestade que atingiu a região. Moradores do interior do município registraram em fotos e vídeos a ocorrência de granizo intenso e os estragos provocados pelo temporal, incluindo casas danificadas. Muitas. O fenômeno foi registrado por volta das 19 horas e 27 minutos na região sul de Campo Herê. Os registros foram feitos por moradores e mostraram a força da tempestade e os danos provocados na comunidade de Padre Hells, no interior do município. Foi uma supercélula, que é um tipo de tempestade caracterizada por uma corrente de ar ascendente em rotação, podendo produzir fenômenos severos, como granizo, ventos intensos e tornados. Também as chuvas intensas acompanham, inclusive em relação ao fato ocorrido, esse tornado em Campo Herê, no Instagram e no Facebook da Rádio Momento FM. Você tem acesso às informações, ao vídeo também, que foi registrado ontem. Se você acessar o Facebook da Momento FM e o Instagram, você tem as maiores informações também. E o vídeo, alguns vídeos que foram registrados deste tornado ontem. Durante a programação, a gente traz mais atualizações em relação ao município de Campo Herê, que fica também aqui no oeste de Santa Catarina. Além de Campo Herê, as chuvas intensas acompanhadas de granizo provocaram estragos em pelo menos 23 municípios de Santa Catarina entre a noite de sexta-feira e a madrugada de ontem domingo. Conforme a Defesa Civil, os municípios de Bom Jesus, Quilombo e Ipuaçu, aqui no oeste, além de Biguaçu e Florianópolis, na Grande Florianópolis, decretaram situação de emergência devido à extensão dos danos. Segundo o levantamento do órgão, mais de 1.000 residências foram atingidas em diferentes regiões do estado. Entre os principais problemas estão casas destelhadas, danos em veículos, quedas de árvores, alagamentos e prejuízos em estruturas rurais. A Defesa Civil acompanha os municípios afetados, fez a distribuição de itens de assistência humanitária, como telhas, peças de comer, colchões, kits de acomodação e lonas. Em Florianópolis, a combinação de chuva forte e granizo provocou danos em veículos nos telhados de aproximadamente 600 residências. Em Biguaçu, também na Grande Florianópolis, cerca de 250 residências foram atingidas, além de veículos danificados. Aqui no Grande Oeste, em Quilombo, o levantamento inicial apontou 32 residências afetadas, né? Também nós tivemos no município de Bom Jesus, foram contabilizadas 81 residências atingidas. Em Ipuaçu, um registro de danos em aproximadamente 210 casas. Outras cidades também aqui da nossa região do Oeste, relacionadas às ocorrências ao temporal, nós tivemos, olha, Xanxerê, Entre Rios registrou 80 residências afetadas pelo granizo, Ouro Verde teve 23 casas atingidas, enquanto Passos Maia registrou danos em uma residência e uma estrebaria. Em Abelardo Luz houve destelhamentos e danos em estruturas rurais. Já na Serra, Bocaina do Sul teve ruas alagadas, Bom Retiro e Lages registraram granizo, mas não tiveram danos informados. No sul do estado, cidade de Meleiro ainda realiza levantamentos dos prejuízos, enquanto Jacinto Machado registrou 3 residências atingidas. Em Irani, aqui no Meio-Oeste, a Defesa Civil também está apurando os danos em relação ao final de semana. Em Zorteia, um ventoval derrubou árvores e danificou uma residência. Em Anchieta, o vento forte destelhou galpões e casas, além de bloquear estradas rurais com árvores que caíram. Na Grande Florianópolis, Palhoça registrou a queda de muro de contenção em via pública. Na região de Joaçaba, Ouro, Luzerna e Lacerdópolis tiveram queda de granizo e ainda a Defesa Civil faz o levantamento dos danos. Em Porto Belo, no litoral, uma chuva intensa acompanhada de ventos fortes provocou alagamentos pontuais em vias públicas. Apesar dos estragos, não houve registro de vítimas nas ocorrências informadas. E a Defesa Civil ainda alerta para temporais com possibilidade de chuva intensa, granizo e rajadas de vento até a madrugada de terça-feira. A previsão é que a chuva perca força a partir deste período, a partir de amanhã. As condições para tempestades severas devem continuar até o início dessa tarde, né, até o final dessa tarde, início de noite, segundo a Defesa Civil. Os maiores volumes de chuva são esperados em várias regiões do estado, com acumulados que podem chegar a 200 milímetros. O cenário aumenta o risco de alagamentos, enxurradas e deslizamentos, principalmente nas áreas que já registraram grande volume de chuva. Devido ao volume de chuva e elevação dos níveis dos rios, a Defesa Civil realizou ainda na manhã de ontem o fechamento total das comportas das barragens sul em Utuporanga e Itaió, utilizadas para contenção de cheias. A Defesa Civil segue monitorando a situação e mantendo contato com as coordenadorias municipais para atualizar os registros e adotar as medidas necessárias para atender as comunidades afetadas. 8 horas e 12 minutos, então eu trouxe um resumo, gente, desde a última sexta-feira das ocorrências registradas por todo o estado de Santa Catarina, como você pode acompanhar, região do Grande Oeste, litoral também, em relação às condições climáticas. Lembrando sempre que durante a programação da Momento FM, a gente traz boletins, informações, atualizações também em relação às condições climáticas. Aqui na área central de Xanxerê, Avenida La Salle, no bairro La Salle de Xanxerê, nós estamos com 18 graus de temperatura, 98% de umidade relativa do ar. 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Passamos a destacar as informações dos indicadores agropecuários e econômicos também. O milho saca de 60 quilos, balcão regional, cotado na média de R$ 74,00 nas praças do extremo oeste, como Palmasola. A cotação física varia entre R$ 62 a R$ 65. O soja saca de 60 quilos em praças de referência da região de Abelardo Luz, Xanxerê, Chapecó, na média de R$ 152,00. O farelo de soja a granel, na média de R$ 2,10 o quilo. O farelo de soja saca 60 quilos, na média de R$ 2,35 o quilo. Proteína animal e pecuária, o suíno mantém média estável negociada pelas cooperativas aqui da nossa região na faixa de R$ 7,20 a R$ 7,50 o quilo. O frango de corte, preço de referência ao produtor integrado, cotado em torno de R$ 4,95 a R$ 5,20 o quilo. O boi gordo, arroba média estadual regional firme, acompanhando a tendência nacional na casa de R$ 335 a R$ 345. A oferta e custo de reação. Os preços do milho e do farelo de soja registram ligeira sustentação na virada do mês, pressionando os custos da nutrição animal para a suinocultura e avicultura intensivas no oeste. As exportações, a demanda externa aquecida mantém os preços da soja e das proteínas nos portos e abatedouros locais em patamares firmes. São as informações dos indicadores agropecuários do momento. Agora são 8 horas e 15 minutos.
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8: Vamos aos destaques e informações do trânsito. No Grande Oeste de Santa Catarina, que exige atenção dobrada e velocidade reduzida devido aos impactos de mau tempo acumulado e alertas de segurança nas rodovias estaduais e federais. A presença de pista molhada e ocorrência de rajadas de vento e instabilidades isoladas mantém o risco elevado de aquaplanagem, desprendimento de rochas e pequenas quedas de barreiras em trechos de serra e cortes de barranco, como nas regiões de Xanxerê, Xaxim, Chapecó, Concórdia, Seara. Na BR-282, o trecho entre Xanxerê, Chapecó e Maravilha, o tráfego intenso com lentidão pontual agora pela manhã em pontos de intervenções e principalmente nas entradas de município. Os motoristas devem ficar atentos à sinalização. Na BR-153 e 480, o fluxo normal no acesso às divisas e áreas urbanas de Chapecó, porém sob orientação. Rodovias estaduais SC-155, 480 e a 283, sem bloqueios totais registrados pelas guarnições no início desta manhã, mas com atenção voltada para trechos com acúmulo de água no asfalto e vegetação na pista após algumas rajadas de vento forte, né, que acabaram quebrando galhos, levando bastante folhas, detritos para a pista. Então, na SC-155, 480 e 283, alguns pontos ainda permanecem sem a limpeza da pista. Os motoristas devem ter bastante atenção, segundo a Polícia Militar Rodoviária Estadual. Manter a velocidade compatível, né? Reduza e evite freadas bruscas para evitar derrapagens. É a recomendação hoje da polícia em relação às condições da pista também e do trânsito, né, gente? Manter a velocidade compatível, né? Reduzida e evite freadas bruscas para evitar derrapagens. 8 horas e 22 minutos foram as informações do trânsito. Em situações de emergência, Polícia Militar Rodoviária Federal, telefone 191. Polícia Militar Rodoviária Estadual 198, Defesa Civil 193.
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8: Agora a gente vai com a rede de notícias Acaerte, a meteorologista Daniele Lima, que nos traz informações da previsão do tempo. Final de semana bastante atípico no estado de Santa Catarina. Quais são as condições climáticas para as próximas horas? Daniele Lima, bom dia.
9: Bom dia. Nessa segunda-feira, a formação de um ciclone extratropical do oceano próximo ao litoral, associado a uma frente fria, provoca muita instabilidade e alto risco de temporais em Santa Catarina. O dia segue com céu encoberto e com risco de chuva intensa em curto período, trovoadas, rajadas fortes de vento momentâneo e eventual granizo. Os maiores volumes de chuva devem ocorrer no Grande Oeste, nas áreas próximas ao Rio Grande do Sul, mas principalmente no Litoral Sul e Planalto Sul, que exigem atenção redobrada pelos acumulados elevados, além da Grande Florianópolis e Vale do Itajaí. As temperaturas máximas variam entre 15 e 21 graus, podendo chegar perto dos 24 graus no Planalto Norte e Extremo Oeste. O vento sopra de noroeste com rajadas do Grande Oeste aos Planaltos. No Litoral Sul, sopra de leste e no restante da faixa litorânea de norte. Na terça-feira, o sistema se afasta para o oceano e o tempo começa a melhorar gradualmente, com o retorno do sol. Pela manhã, ainda há possibilidade de chuva fraca isolada e, à tarde, a chance de chuva diminui, persistindo apenas em alguns pontos do litoral. O vento vira para sudoeste a sul, com rajadas na costa, e as temperaturas caem na terça, com máximas abaixo dos 20 graus, mas voltam a subir no decorrer da semana. Fiquem atentos às atualizações da previsão e tenham uma excelente semana. Até a próxima! Com informações do tempo, meteorologista Daniele Lima, de Florianópolis, para a Rede de Notícias AKERT.
8: Ok, obrigado Daniele Lima. Agora são 8 horas e 24 minutos.
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8: Vamos ver quem balançou a rede nos finais de semana. Acompanhar e ouvir aqui na programação da Momento FM 97.9 Xanxerê. Final de semana foi movimentado no esporte nacional com disputas decisivas pelo futebol masculino e feminino. Tivemos o Campeonato Brasileiro Série A, 25ª rodada. Alguns clássicos estaduais marcaram e triunfos importantes nas partes de cima e baixo da tabela. Flamengo e Botafogo se enfrentaram no Maracanã. O rubro-negro venceu o clássico carioca com autoridade. 3 Flamengo, 0 Botafogo. Já o Corinthians e o Santos também se enfrentaram. O Peixe levou a melhor no clássico paulista, somando 3 pontos fora de casa. Santos 1, Corinthians 0. Bahia Internacional fizeram um jogo movimentado, meus amigos. Foram 5 gols nesse jogo, mas melhor para o Bahia. Bahia 3, Internacional 2. O líder da competição, o Palmeiras, entrou em campo com o Mirassol. O Verdão ficou no empate fora de casa, né? Mirassol 1, Palmeiras também 1. Outro jogo foi o Vasco, que venceu o Cruzeiro pelo placar de 3-1. São Paulo e Red Bull Bragantino, vitória do tricolor paulista no Morumbi. São Paulo 2, Red Bull Bragantino 1. E aí teve jogo, um jogão também. Grêmio e Chapecoense, hein, gente? Era a hora da Chapecoense, quem sabe? Havia uma expectativa, mesmo jogando fora de casa, enfim, né? Mas o Grêmio foi muito melhor, né? Vitória gremista diante da torcida. 3 Grêmio, 1 Chapecoense, né? Que situação da Chapecoense, hein, gente? Infelizmente, né? Esse ano a Série A não deu pra Chapecoense, né? Infelizmente. O Atlético Paranaense recebeu o Fluminense em um empate repleto de gols na Arena da Baixada. Olha só, Atlético Paranaense 3, Fluminense também 3. Um jogo de 6 gols. Brasileirão feminino. As mulheres entraram em campo também. Quartas de final com os jogos de ida. Nós tivemos o início dos confrontos eliminatórios das quartas de final do Campeonato Brasileiro Feminino. Aí o Flamengo venceu a Ferroviária pelo placar de 1-0. E o outro jogo, né, foi o Grêmio e São Paulo. A partida de ida terminou sem gols em Porto Alegre. Então o Flamengo, só dos dois jogos que aconteceram, o Flamengo saiu com a vitória para cima do Ferroviário. Já Grêmio e São Paulo no feminino, Campeonato Feminino. As eliminatórias das quartas de final, Grêmio 0, São Paulo também 0. As mulheres também entram em campo, dão seu show, seu espetáculo. Gente, agora são 8 horas e 27 minutos. Nós ficamos por aqui com mais uma edição do Momento Notícia, segunda-feira, 31 de agosto de 2026. Forte abraço, beijo no seu coração, ótimo início de semana, tchau!
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0: Fechando a programação do Jocely aqui na Momento FM, Zezé de Camargo e Luciano, Menina Veneno, vem aí o Mix Manhã. Momento FM. 29 para as 9, bom dia.
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0: 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Vamos lá para mais um Mix Manhã no Momento. E aí, alô, alô, alô, você tá preparado? Porque a diversão começa agora. É, fique ligado com a gente. Está no ar mais um Mix Manhã na Momento FM para começar bem o dia, começar bem a semana. Segunda-feira, dia 31 de agosto, começa o mês também já. É, 31, né? Amanhã, dia 1º. Bora lá para mais um dia muito especial, com certeza. A número 1, Chancherê, Santa Catarina. 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Pessoal aí no comércio com a gente também. Tamo junto em mais um dia. Sucesso, sucesso sempre. 26 para as 9.

horas de hoje. Na Momento FM, primeira do Mix Manhã, né? É, Mix Manhã até o meio-dia, naquele clima, a energia já está lá em cima e o clima é de alegria. Segunda-feira. Então vem com a gente, porque a diversão só tá começando. Alegria, música boa. É Momento FM, 24 horas com você, 22 faltando para as 9, Mix Manhã. Sou Mancha, contigo até o meio-dia. Alto astral, sempre, sempre, na melhor programação Porto do Sul.

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0: Bom dia, Jaque. Tudo certo? Abraço pra você. Tamo junto. Mix Manhã, 18 pras 9.

0: Só não invasa meus forró, Humberto e Ronaldo com Mariana Fagundes, na Momento Mix Manhã.
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0: Bora junto comigo, meu povo, vem junto, porque o dia começou e hoje é um dia de espalhar alegria, segunda-feira, né? Alegria e energia positiva para mais uma semana. Mix Manhã por aqui até o meio-dia. Alegria, esperança e muita energia positiva para hoje, com certeza.
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0: Bom dia, 14, faltando para as 9.
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1: 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E aí, bom dia, bom dia, bom dia para você. Que Deus abençoe o seu dia, a sua família e todos os seus caminhos. Bora fazer desta segunda-feira um dia muito especial. Mix Manhã, na programação Momento FM Ouvinte, né, interagindo com a gente. Um abraço especial aí para você que já está na correria também, né? É, pessoal, na correria. Para quem está trabalhando, dirigindo, cuidando da casa ou simplesmente começando aí mais uma jornada. Segunda-feira é assim, né? Bora erguer a cabeça, alto astral, pensamento positivo, foco na meta sempre. Vem junto então, Momento FM.
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1: 10 faltando para as 9. 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

0: Country Beats, Country Beats com Ana Castela. Quem que tá na programação?
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0: E aí, galera, chegou a segunda-feira que a semana começa com foco, motivação e boas energias sempre. Mancha na sua companhia, eu sou Mancha, contigo até o meio-dia, vem junto, vem participar, 991-237-132, nosso WhatsApp,
3: São Paulo.
0: 5 para as 9.

0: Bruninho e Davi com Luan Santana e essa boca aí. Bom dia, Mix Manhã na Momento FM. Vou mandar abraço pra galera. Galera ligada com a gente, participando aqui nesta manhã de segunda-feira.
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0: Alô, Joyce, tudo bem? Abraço, minha amiga. Ótimo trabalho pra você. Que seu dia, sua semana seja maravilhosa, muito especial. Marcelo, galera do bairro Veneza, também na sintonia da Momento. É aqui a emoção o tempo todo. Mix Manhã até o meio-dia. Daqui a pouquinho tem a mensagem. Mensagem do dia pra você. Com animação sempre, né? Alto astral. Afinal de contas, tem que ter aquela energia positiva para começar bem uma semana, né? E a Momento é assim. É energia positiva, é música boa para você, ouvinte da número 1. Galera lá em Quilombo também comigo. Bom dia, bom dia. Eliane, abraço, minha amiga. Tamo junto. Galera de Quilombo na sintonia da número 1, Xanxerê, Santa e Bela Catarina. É Momento FM. É Momento FM. Então vem com a gente, bora participar. 991237132. Intervalo.
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3: Segunda-feira, dia 31 de agosto de 2026, está no ar a mensagem do dia para você para esta segunda-feira. 9:05. Olha só, na vida temos muitas surpresas, boas, ruins, inesperadas. Temos que estar preparados para reagir a cada uma delas. Então chore, ria, faça careta, pule, dance, cante, corra, viva! Não tenha medo de viver e ser feliz. Existem momentos na vida que podem parecer bobos, que podem parecer comuns para você, por enquanto, né? Mas um dia você pode olhar para trás e dizer: esse foi o dia mais feliz de minha vida até agora. Por isso, aprecie cada momento na vida como se fosse único e especial, como uma pessoa especial. Não busque a felicidade muito longe, ela pode estar mais perto do que você imagina. Pense nisso. Tente apenas ser feliz. Faça o que der vontade. Não se importe com o que os outros dizem sobre você. Porém, tente não dizer nada sobre os outros. Não faça com o próximo o que não quer que façam para você mesmo. É isso aí. O importante é ser feliz e viver em paz. Bora viver! Mais uma segunda-feira, mais uma semana. Que seu dia seja muito, muito especial de verdade. 9:07. Bora lá para mais um dia então, com alegria, pensamento positivo, tudo vai dar certo. É assim que se fala, é assim que se pensa. Bora viver!

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3: E aí, bom dia, 911. Ela, a melhor. Olha só, segunda-feira, novo ciclo, novas chances.
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3: Que a segunda seja leve e produtiva para você, ouvinte da número 1, Momento FM, Guilherme Santiago.

0: Guilherme Santiago, meia-noite e meia, fechando mais uma sequência aqui na programação Mix Manhã da Momento UFM. 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Segundo, galera, nada de preguiça. Levante a cabeça, erga a cabeça, respire fundo. E bora com tudo, né? Para mais um dia, mais uma semana. Vem com a Momento FM, eu por aqui. Eu incentivando você sempre, com certeza. O chato que vai incentivar você, né? Com muita energia positiva. Afinal de contas, eu sou o seu amigo. Pode ter certeza disso. Seja bem-vindo ao Mix Manhã da Momento. 9:15, bom dia pra você. Já já mais participação do ouvinte, então fica aí.
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0: Vamos lá, seguimos a programação Mix Manhã na Momento. E olha só, segunda-feira é dia de planejar, né? Agir e acreditar. Bom dia, com muita disposição aí pra você. Tudo certinho? Como é que foi o final de semana? Manda mensagem pra gente, conta pra mim aí. Peça a sua música no 991-237-132 no nosso WhatsApp. E atenção, aproveite as condições especiais e economize na hora de comprar 15% de desconto à vista em toda a linha emborrachada Killing. 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
0: Muito bem, senhoras e senhores. Tudo ao vivo aqui, né? Hablando muchachos e muchachas, seguimos a programação, começando a semana com fé, cafezinho também, né? E força de vontade, tudo fica legal, tudo fica 10. 9h20, o tempo está nublado na capital do milho, segunda-feira, 17 graus a temperatura. Juliana, bom dia, Juli, tudo bem com você? Ótima semana. Morgana também curtindo a gente, abraço, abraço. Bom dia, Jéssica, galera do Nossa Senhora de Fátima, momento.

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1: Mais um dia, mais uma semana que chegou para nos lembrar que o sucesso começa com atitude. Então vem junto, vem junto. Bom dia, Momento FM.
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0: DJ Ari SL. Banda Corpião, Mora Momento FM nos bailão. Galera, é o seguinte, vou sortear.
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0: Vou sortear Vale Compras.
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0: 150 pila, né? Momento. Vale Compras da Nada Leite pra você.
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0: Vem junto então aqui, ó. Aqui é Energia Positiva, Alto Astral, música boa. Tá valendo, manda mensagem pra gente. Vale Compras da Nada Leite. Materiais de construção pra você ligado comigo. Vem junto. Manda sua mensagem. Tá valendo, tá valendo. Luiz Mandini, pra sempre amar.

0: Luiz Mandini na programação Momento FM Mix Manhã para sempre amar. Bom dia, Xanxerê, bom dia, região, bom dia, Brasil. Alto astral e energia positiva com muita música boa, né? Música pra cima, pra começar bem, né? Aquele sorriso no rosto. O ouvinte participando também pedindo música pra cima hoje, né? Olha só que legal. Galera, é o seguinte, ó, vale compras, valendo, vale compras da Nadalete, né? Materiais de construção pra você. Então manda sua mensagem pro 99237132, nosso WhatsApp, bora participar comigo, interagir com a gente nesta segundona linda, maravilhosa. O tempo tá nublado, mas é um dia bonito, né? Eu curto um dia nublado pra refletir, né, um pouco sobre a vida, pensar na morte da Bezerra, enfim. Olha só, vamos lá, intervalo, na sequência, toco música para ouvinte, atendo você, sua participação, vem junto então, Mix Manhã é Momento FM. Momento FM. 29, faltando para as 10.
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Vambora, vambora, segue a programação Mix Manhã na Momento. Alto astral, alto astral e energia positiva sempre, né? Claro que sim, para começar bem o dia, começar bem a semana. Mais um mês, vem aí setembro. Olha só, galera participando comigo no 991-237-132, nosso WhatsApp. Nosso WhatsApp tá bombando aqui, ó, tá valendo. Vale presente da Nadalete pra você que tá afim de participar. Sabe o nosso WhatsApp? Anota aí, ó, 991-237-132. Já vou atender você, galera, em piso aqui comigo na segunda-feira. Terceira dimensão, 23 faltando para as 10. Bom dia.

0: As meninas do chapéu Master na Momento FM.
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0: Master nada a ver, né? Mas segue o baile por aqui, ó. JM Mix Manhã, bom dia.
3: Aê, né?

0: AM, o Arquinho Azul, aqui na Momento Mix Manhã. Bom dia pra você, tudo certo aí? Bora participar do sorteio. Vale compras da Nadalice Materiais e Construção pra você, ouvins? Vem junto então, fica aí, ó. Vamos lá pro intervalo.
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0: 15 pras 10.
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1: Vamos lá para mais Mix Manhã na Momento FM.
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1: 17 graus a temperatura. Momento, sua melhor companhia. Galera participando para concorrer, né? Ao Vale Compras Nada Leite Materiais e Construção. Tem Vale Compras para você na programação do Mix Manhã nesta segunda-feira. Eu vou lá pro vinte. 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Alô, Jane, tudo bem, minha amiga? Forte abraço, um abraço para você. Ótima segunda-feira, ótima semana. Opa! Quem tá comigo aqui participando? Não sei quem é, não deixou nome, não tem nada aqui de nome. Será que é ele? Deixa eu ver aqui. Não sei. Tá suspeito esse negócio. Tudo certo, bom dia, bom dia. Alô, tudo bem, tudo certo? Manda mensagem pra gente, deixa eu atender o vídeo aqui, ó.
4: Bom dia, Mancha. Mancha, olha aí, pai, posso ir mais forte. Tenho que correr, se vai, compre de madalete, R$150, e troca com os vibradores pra mim, pode ser nem amante de mim. Valeu, tudo de bom.
1: Valeu, valeu, meu amigo. Elisandra Vieira do Toniel, ligada comigo também. Tá no sorteio da Nadalite Materiais de Construção. Isso aí, Nadalite, vale compras de 150, né? Isso aí. Então bora, bora participar comigo. Elaine Sequete, ótima semana também. Tudo aí no colato comigo. Bom dia pra vocês. Tá no sorteio minha amiga Salete, abraço pra você. Ótima segunda-feira, ótima semana. Turma do bairro Vila União também, a Nerley Batista. Ligadinha comigo, bom dia pra você, Nerley Batista. Emoção o tempo todo, momento 8 para as 10.

0: 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Vamos lá para mais um intervalo. Vem aí também o Túnel do Tempo. É o melhor do flashback dos anos 60, 70, 80 e 90.
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0: Momento 10 em ponto.
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0: Fechando o Túnel do Tempo com Bad Boys Blue.
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0: Bom dia, 10h17.
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0: 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Seguimos a programação Mix Manhã, galera participando com a gente aqui. Tem vale presente para você, vale compras, R$ 150 da Nada Leite Materiais e Construção.

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2: Cheia de manias, vamos!

0: Cheia de manias. Mix Manhã Momento. Raça Negra. E aí, bom dia para você participando. Depois do intervalo, vou lá pro ouvinte, né? Galera participando para concorrer ao vale presente para você da Nedalite Materiais de Construção. Fica ligado comigo. 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Fica aí, ó. Já já eu volto. Fica ligado, Mix Manhã.
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0: 29 para as 11.
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0: volta, estamos de volta, Mix Manhã, Momento FM, temperatura 17 graus, ótima segunda-feira, ótima semana para você ligado comigo. Galera, tem vale presente, vale compras aí de R$150 na Nadalite Materiais de Construção, né, da Nadalite. Para você ligado comigo, eu vou lá para o ouvinte, deixa atender a turma aí que participa com a gente. Nesta manhã, emoção o tempo todo, Momento FM, muito bem, tudo certinho. Patrícia, bom dia, Patrícia. Abraço, garota, tá concorrendo aí, com certeza, tá? Participando comigo também, quem? Daniel de Ouro Verde. Abraço aí para a galera, Daniel Santos, né, em Ouro Verde, ligado comigo, tá concorrendo também, garoto. Vale compras de R$150 na Dalite Materiais de Construção. Isso aí. Adriane Otovix também está comigo. Leandro Lopes sempre ligado com a gente, né? Isso aí, garota. Áudio do ouvinte por aqui. Muito bem, muito bem. Bom dia, bom dia.
1: Bom dia, Momento. Aqui é o Bruno de Campos Duarte, aqui do João Vinca. Queria participar da promoção da Madalete.
0: Valeu. Muito obrigado. Valeu, abraço. Boa sorte, meu amigo. Ah. Quem tá comigo? Varela, tudo certo, Varela? Ótima semana aí, abraço, alô.
2: Oi, bom dia, Momento FM. Aqui é Celo Siqueira. Quero participar do sorteio do Nadalite Materiais de Construção. Momento FM, emoção o tempo todo.
0: Valeu, Stephanie Narciso do São Jorge também com a gente. Vale compras de R$150 Nadalite Materiais de Construção. Isso aí. Leandro de Oliveira também, na sintonia da Momento. Isso aí, garoto. Vem comigo. Sempre um presente especial pro ouvinte. Desse jeitinho. 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
3: É, tudo bem? Queria tudo. Participar do sorteio do Vale Compras do Adalete, Materiais e Construção. Eu sou a Marisa do Bairro Nossa Senhora de Lourdes. Obrigado.
0: Valeu, abraço para você e boa sorte. Galera em São Domingos também comigo, né? Valeu, tamo junto. Elenir, bom dia, Elenir. Valeu, garota, forte abraço pra você. Eu sigo com música aqui na programação, né? 22, agora faltando pras 11. Passarela.
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1: Guilherme Santiago na Momento FM, Mix Manhã, jogado na rua. Eita lasqueira. Tudo certinho com você, uma ótima semana.
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1: valendo na programação, tem Vale Compras, Nadalite Materiais de Construção. Para participar comigo, 991237132. Intervalo.
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1: 15 para as 11.
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1: 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Vamos lá para mais, mais participação, mais música. R$150, um vale compras para você da Nadalite Materiais de Construção. Tá rolando aqui na programação da Momento FM.
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1: 17 graus a temperatura, 12 agora faltando para as 11. Manda sua mensagem pra gente, dá tempo. Dá tempo, né? Vamos atender a galera então. Pessoal participando comigo no 991237132, nosso WhatsApp é Momento FM, a maior audiência. Bom dia, bom dia. Fala aí, tudo certo? Alô, você.
6: Bom dia, Luiz Carlos, eu quero participar aí do sorteio aí.
1: Valeu, valeu, tá concorrendo, com certeza. Salete Correia também comigo. Forte abraço para você. Aline Brunetto, tamo junto, tamo junto. Quem mais? Quem mais? Pessoal aí dançando na chuva, curtindo a programação. O cachorro, né? Até o cachorro dança com a Momento FM. Aí sim! E quem não dança?

0: Mestre Vini, abraço lá pra Fabiana. Certo, Fabi? Abraço aí pra você, ótima semana também. Tamo junto, né? Tamo junto. Mais um dia, mais uma semana pela frente. Abraço, Fabi, ligada com a gente. É momento, emoção o tempo todo. Tá concorrendo também, Fabiana.
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0: Vale compras, Nada Leite Materiais de Construção. Abraço, Alete. Aline Brunetto, bom dia, Aline.

0: Valeu, nego velho, obrigado pela presença.
1: Rainha musical! Papagaio, participação legal, né? Olha só, galera, comigo, Paulo Sérgio em Bom Jesus, forte abraço, Zanella e Xaxim, ligado comigo também na programação Mix Manhã, Momento FM.
2: Bom dia, Cris, aqui é o Márcio Lima, do Márcio Fiati, e só liguei para participar do sorteio, né, e ficar ouvindo música, já que não dá para trabalhar mesmo na minha função, né, cara, tem que ficar ouvindo a momento, né, cara, até mais, deixa um bom dia.
1: Isso aí, Cris, começa, finzinho da tarde, mas tamo junto, é nós, né, aqui somos todos um, como eu sempre falo. Não importa, né? Sou Mancha, te fazendo companhia. Tamo junto, tamo junto. Alô, bom dia, bom dia.
3: Bom dia. Meu nome é Marli Terezinha de Oliveira Segueto. Quero participar do sorteio da Nada Leite Construção. Muito
1: Isso
3: obrigado.
1: Aí, garota. R$150 vale compras Nada Leite Materiais de Construção para você. Luiz Segueta comigo. Abraço, abraço aí pra turma. Bom dia, bom dia. Sandra Dazzi também na sintonia da Momento. Antes do hangar, valeu, já toco pra você. É a Sandra Dazzi, ligada comigo, Mix Manhã, Momento FM. Áudio do ouvinte aqui, bom dia, tudo bem?
4: Bom dia, Iracele, eu até queria participar do sorteio do Vale Brinde.
1: Isso aí, desse jeitinho, né? Alô?
5: Bom dia, Mancha, tudo bem? Bom dia, tudo. Aqui é Maria Lotério da Luz. Me põe aí no sorteio aí. Do Vale Compras aí, da Nada Leite, Materiais de Construções. Beleza? Uma ótima semana para todos nós, abençoada. Beleza, abraço. Mancha? Tudo de bom.
1: Para você também, tá? Um ótimo dia, ótima semana e boa sorte, tá, minha amiga? Abraço, abraço. Vamos pro intervalo, né? Vamos pro intervalo! Fechando aqui mais uma hora, Mix Manhã.
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0: 11 em ponto.
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1: Marli D'Agostini, tá com D'Agostini, né? D'Agostini, a Marli, tá ligada com a gente? Valeu, valeu. Bom dia, bom dia. Tem áudio do ouvinte. Áudio da galera participando comigo. Alô, alô, você, tudo certo? Fala aí.
2: Fala, Mancha, grande Mancha, tudo certo, meu nobre?
1: Tudo.
2: Aqui é o Maia do Bugansão, tamo aí ligado na moeda, daquele jeito aí.
1: Opa.
2: Segundou, né? Toca aí Tim Maia, azul da cor do mar pra nós, pode ser, irmão? Tamo aí ligadaço, valeu, um bom trabalho.
1: Um abraço, abraço, galera, participando comigo no 991-237-132, WhatsApp.
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1: Seguimos. 11:05, passarela.

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1: Lá pro Maia, na programação da Momento Azul da Cor do Mar, com Tim Maia. Por aqui, a programação do Mix Manhã. Ouvinte participando, tem mais áudio do ouvinte aqui. Alô!
2: Bom dia, tudo certo? Muita chuva, né? E eu queria participar do sorteio. Meu nome é Clorinda Fábio, aqui do bairro Tarumã. Jardim Tarumã. Se for atendida, agradeço.
1: Muito bem, boa sorte para você. Mix Manhã na Momento. Mais áudio do ouvinte. Lembrando, ó, tá valendo vale compras de R$150 na Dalit Materiais de Construção, né? Manda aí
3: bom
1: sua
3: dia.
1: Mensagem.
3: Meu nome é Neudi, gostaria de participar do sorteio da Nadalit Materiais de Construção.
1: Valeu, valeu. Boa sorte. Alô, outro, certo?
4: Bom dia, Momento. Bom dia, tudo bem? Aqui é o Domingos Toffoli, do bairro Vista Alegre. Eu quero participar do sorteio da material de construção do Nadalete.
1: Isso aí.
4: Muito obrigado.
1: Já, já, Michel Teló, Jusemara. Participando com a gente também. Bom dia, Jusemara. Boa sorte para vocês. Já, já. Vamos tocar. Flávia. Vou tocar a Flávia aí com Michel Teló, né? Michel Teló. Vamos ver se está aqui já. Tocando já, né? Tudo ao vivaço. 17 graus a temperatura. 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Raquel também participando. Abraço, Raquel. Isso aí, isso aí. 991-237-132, WhatsApp da Momento FM, fica ligado comigo. Segunda-feira é dia especial, porque bora colocar aí os planos em prática, né? Sempre com muita coragem, determinação, e a Momento sempre com você. Fala, Paty, tudo bem? Bom dia, Paty. Abraço, abraço, tá participando também. Alô?
5: Bom dia, macho, bom dia, tudo certo?
1: Tudo?
5: Estou aí no sorteio da Nadalete Materiais de Construção ali. Tá bom? Foi valeu. Sábado lá comprar uma tinta pra pintar a casa aí. Por sinal, muito bem atendido pro povo aí, tá bom? Abençoada semana a todos.
1: Abraço, meu amigo. Isso aí, isso aí. Bora participar aqui, né? Alô, Renan. Tudo certinho, Renan? Bom dia, ótima segunda, ótima semana pra vocês aí também. Tá na melhor. 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Mais participação.
6: Bom dia, Mancha. Valdivino da Silva, do bairro dos Esportes. Coloca nós no sorteio aí do Vale Compras aí do Madalete com material de construção. E roda uma música aí, Mancha. Do Nando Moreno, Corolla Branco. Uma ótima semana pra você. Tudo de bom. Fica com Deus. Um abraço.
1: Valeu, meu amigo. Abraço. Depois do intervalo comercial aí eu toco pra você, tá? Então fica ligado comigo. 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
1: Bom dia, bom dia, 11h15.
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1: Vamos lá, seguimos.
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1: Daqui a pouquinho, sorteio do Vale Compras de 150 da Nada Leite Materiais de Construção. 11:21, 17 graus é a temperatura. Nando Moreno.

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2: 24 horas no ar, Momento FM Mix Manhã. Seguimos. Jucemara, tudo bem, Jucemara? Muito bem, galera sintonizada. Para participar, 99123713. Ela pediu. Tocando então Michel Teló e a Flávia.

0: é o Padre Ezequiel na Momento FM. Benção em mim. Valendo daqui a pouco, ó. Tá valendo o Vale Compras e R$150 da Nadalice. Daqui a pouco faz sorteio aí pra você que tá participando. Então fica ligado, tá? Vamos lá para mais intervalo, emoção, o tempo todo, Momento FM Mix Manhã.
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0: 26 para o meio-dia.
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0: Por todo, Mix Manhã. Essa é a Momento FM Xanxerê, Santa Catarina. Sheila, tá no sorteio. Manda aí pra gente nome e sobrenome, tá, pessoal? Pra facilitar o negócio. Edneia Base, também ligadaça comigo. Bom dia, tudo bem?
1: Bom dia, mas quero participar do sorteio do Vale do Materiais de Construção. Uma boa Nada segunda-feira para você.
0: Abraço. Ótima segunda, ótima semana. Alô, bom dia.
2: Quero participar do sorteio.
0: Isso aí.
2: Mandalite, Materiais de Construções. Meu nome é Neodir Gandolfi.
0: Valeu. Marilete Maciel também participando. Forte abraço. Ana Maria Menegoto está com a gente. Mais áudio do ouvinte. Bom dia, tudo certinho aí?
3: Bom dia, locutor. Sou Nália Bacera. Quero participar do sorteio. Manda uma música bem bonita para ela que eu continuo o seu programa.
0: Próxima música para você, então.
3: Manda uma música para minha princesinha Valentina, que está completando seus cinco meses de vida hoje. A Dinda ama muito ela. Que Nossa Senhora Aparecida proteja sempre nossa pequena Valentina.
0: Muito bem.
4: Bom dia, Mancho, tudo certo?
0: Tudo.
4: É o Valdecir aqui do Bairro João Vinho, que quero participar do sorteio da Material de Construção Madalete. E roda pra nós aí com Gilberto Girmar. Chuta pro gol de bico Lazareno. E ofereço pra todos colorados. Que estão chorando desde quinta-feira, por isso que não para de chover.
0: Eita, né? Lasqueira, né?
4: Eu, como sou gremista, eu quero que o Colorado ganhe um para parar essa chuva, né? Porque senão tá complicado pra gente até trabalhar com essa chuva.
0: Verdade,
4: abraço, né? Abraço aí, se ser atendido. Obrigado.
0: Abraço, meu amigo. Já vamos tocar a música pro ouvinte aí. O pessoal quer que toque música, não sei, não vai dar certo o negócio aqui, né? Não vai dar certo, porque é muita participação. Então, o que eu faço? Para as participações ou toco música? Me conta aí. Não sei. José Alves comigo. Vai, Veniz. Abraço para você. Turma do Vista Alegre, Volmir Biazus. Vamos atendendo o povo aqui. Depois a gente vê o que dá, né? O que acontece. Alô, bom dia.
5: Bom dia. Quero participar do sorteio do Materiais de Construção. É a Jusceli Gonçalves.
0: Tá certo. Abraço para você. Isadora, a Larissa, né? Larissa Isadora Teixeira tá com a gente também, tá concorrendo. Larissa, fica ligada aí com a gente, fica ligada, daqui a pouco sorteio, né? Marilene, tudo bem? Bom dia para você, Marilene. Boa sorte também, tá? Elizabeth Batista, tá na sintonia da Momento FM, a Rose. Opa, bom dia. Tá lá fazendo almoço, né? Curtindo a gente, ótima semana aí para você. Abraço, Rose. Obrigado pela companhia. Com a gente também a Patrícia de Moraes. Bom dia, Patrícia. Ótima segunda-feira. Abraço. O áudio do ouvinte aqui. Bom dia.
6: Bom dia, mãe Chaleta Cecília. Quero participar do sorteio dos R$150 da Nadalete e pedir uma música. Pode ser a Morena do Caro Vermelho. Obrigada, beleza, e bom trabalho.
0: Beleza.
7: Bom dia, meu amigo. Tudo bem? Aqui é o Baldinho Ribeiro, do bairro Leandro. Gostaria de participar do sorteio dos materiais Nadalete. Melhor lugar de materiais de construção.
0: Valeu. Abraço. Que coisa, né? Abraço aí pra você. Forte abraço. 991237132. É emoção o tempo todo. É desse jeito, né, minha amiga? Léo. O pessoal pede. É através do nosso 991237132. Você também participa. Hoje tem sorteio, né? Sorteio aqui na programação. Daqui a pouquinho vou sortear, então, o Vale Compras lá na Dalete.

0: Samarino, no Mix Manhã, dá momento.
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0: 18, faltando pro meio-dia. Faça alguém feliz, Barbarella.

0: Alguém Feliz Barbarella no Mix Manhã da Momento FM. Já já o sorteio, né, galera, aí do Vale Compras, né, da Nadalite, são 150, né? R$150. Fica ligado aí comigo.
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0: 13 para o meio-dia.
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0: materiais de construção aí. Vamos que seja meu dia de sorte, tá bom? Um abraço
1: Foi.
0: e vamos curtindo teu programa que tá uma beleza.
1: Eita, é o dia de sorte.
0: Tão tranquilo que esquecendo de me identificar, quem sou eu, sou Valdomiro do bairro Colato, né? Então, sempre quando eu posso, estou participando do teu programa aí, tá bom?
1: Valeu, Valdomiro faturou. Então hoje o Vale Compras de R$ 150 na Dalice Materiais de Construção. Já vamos entrar em contato aí, né?
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1: E eu vou deixando minhas últimas. Vem aí. Leandro Fernandes se fazendo companhia. 8 faltando pro meio-dia. A galera pediu essa aqui, né? Anjo do Hangar.

0: Atenção para o top de 5 segundos.
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0: 27, faltando para as 13 horas.
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Muito bem, senhoras e senhores, estamos chegando por aqui, vamos embora. A partir de agora, Sertanejo Classe A, segunda-feira, mais uma semana começando, 31 de agosto de 2026. Chove na capital do milho. Final de semana e chuvou. Segunda-feira começou no mesmo pique. 18 graus e a temperatura. Eu sou Leandro Fernandes. E a partir de agora a gente vai junto por aqui na programação Momento até as 16 horas. Claro, com o melhor do sertanejão e depois o Qual é a Sua. E você participa comigo. Então vambora, 991-237-132. Dê seu recado por aqui, pede seu som. E a gente roda pra você com satisfação sempre. Bora ser feliz, aproveitar mais uma semana aí, né? Mais uma semana que começa. E que a sua segunda-feira aí, você que tá aí do outro lado me ouvindo, sua segunda-feira seja surpreendentemente boa. Vamos com tudo pra cima. Você sabe, né? Segunda-feira é aquele dia da gente planejar, agir e acreditar principalmente. Vamos começando o nosso Sertanejo Classe A, som de Christian Ralph. Palavras ao vento. É segunda-feira, tá? Mas o clima nas modas é de quarta. Ô, coração, velho!

0: Aí o som de Gil Giovanni, a próxima vítima.
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0: Momento 15, faltando para as 13.
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certo, queridão? Que seja uma tarde maravilhosa. Beijinhos, Deus te abençoe. Oi, Vanusa, como é que você tá? Tudo bem? Tudo certo por aí? Uma excelente semana pra você aí, cheia de coisas boas, conquistas, realizações e tudo mais, tá bom? Beijo pra você. Vamos trazendo o Bruno Marrone por aqui.

0: Moda boa.
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4: Vambora.
3: Vambora. Ô, morena bonita, vem me consolar.
4: Ô, trem manso.

0: Tá aí, sucesso, Gustavo Lima, o Ciro Landim.
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0: Agora é 13 horas e 1 minuto.
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0: É claro que sim, esse é o Momento FM. Vamos embora, começando mais uma tarde. Tarde de segunda-feira, agora 13 horas e 5 minutos. Última tarde do mês de agosto de 2026. 31 de agosto na segunda-feira. É, rapaziada. Daquele jeitão, hein? Vambora! Eu daqui, você daí. E a parceria Nota Mil segue por aqui. 991-23-7132 para você participar com a gente. Fica à vontade, seja muito bem-vindo, tá bom? Conto com a sua participação e indicação para a gente fazer essa tarde de segunda-feira ser sensacional. Pode pedir o seu som, pode pedir sua moda. Eita, chegou a dar uma travada na língua agora. Daqui a pouquinho vai ter sorteio também. Aguenta aí, aguenta aí. Já a gente anuncia o sorteio por aqui. É, tô falando pra você. Vamos lá, começar o nosso... Qual é a sua? Segunda-feira? Tá preparado? Tá embalado? Ou começou segunda-feira em marcha lenta? Porque a segunda-feira ela é braba, né? Ela é complicada. A gente tem energia e, ao mesmo tempo, a gente não tem, né? A gente tem energia, mas anda em marcha lenta. Desse jeito, não pode não. Vamos começar acelerado. Vamos começar pra cima. Começar mais ou menos assim, ó.

0: Ó o perigo aí, ó, Portal da Serra na programação. Fechando assim a primeira sequência do nosso Qual é a Sua? 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Momento, agora 13 horas e 15 minutos.
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Bora lá, estamos de volta por aqui na programação. Vamos lá comigo. Sintoniza aí 991237132 para você participar, pedir o seu som na tarde. Ó, falei para você que ia lançar sorteio por aqui. Então vambora, né? A partir de agora, quem participar comigo vai estar concorrendo a um kit presente personalizado das meninas do chapéu. É isso mesmo. As meninas do chapéu deixaram por aqui os seus presentes, né? Os seus kits personalizados. E a gente vai sortear para o melhor ouvinte. A partir de agora, participou comigo, mandou o nome completo. Concorre aí a um kit personalizado das meninas do chapéu. Manda a mensagem para cá, fica à vontade, seja muito bem-vindo. E eu vou seguindo com você até as 16 horas na programação Momento. Vambora, dá-lhe que dá-lhe, né? Quero ver a galera participando aí. Quero ver você participando aí comigo. Fica à vontade, seja bem-vindo. Vambora, trazendo som, trazendo embaixador. Gustavo Lima. É. Eita, moda boa. Sobe o som. Esse é o momento. 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
2: Quero ver na palminha da mão, então vai. Batendo na palma da mão bem forte. Tchau.

0: Tá aí o sucesso São Francisco 12B.
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0: Agora, 13 horas e 30 minutos, informação no momento.
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4: Olá, ouvintes. O dólar comercial está cotado em R$ 5,16. O soja saca de 60 quilos em R$ 115. O feijão carioca, 60 quilos em R$ 150. O feijão preto, 60 quilos em R$ 125. O milho, 60 quilos em R$ 66,50. A cotação para a arroba do boi está em R$ 315. Já o litro do leite em R$ 2,75 são os indicadores do momento. Com informações para a programação, repórter Jocely Luiz.
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0: Vambora, estamos de volta por aqui. Vamos ver quem tá com a gente. Alô, Paulo Sérgio, tá lá em Bom Jesus, na sintonia com a gente. Uma excelente tarde para você por aí. Boa tarde, Leandro Lopes, participando com a gente por aqui do sorteio do kit personalizado das meninas do chapéu. Alô, Franciele Canani, participando com a gente também por aqui do sorteio do kit aí das meninas do chapéu. É o kit personalizado das meninas do chapéu, tá? Vale, o kit presente personalizado, melhor dizendo, é um kit presente personalizado das meninas do chapéu. Pra você participar, tá fácil, 991237132, manda o nome completo pra cá. Boa sorte pra todo mundo que tá deixando seu recado. E vamos de música, Lucas e Igor.
1: O nome dela é Flash.
0: Essa é a do momento.

0: música é boa demais.
1: Boa demais, gente.
2: 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A 97 na sua mão.

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0: Daí Suzy Assumidim, Imperador na programação Momento.
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0: Agora 15, faltando para as 14 horas.
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0: Muito bem, estamos de volta.
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0: 11, faltando para as 14 horas, tarde boa de segunda-feira. Participa com a gente aí no 991237132, que você vai concorrer a um kit presente personalizado aí das meninas do chapéu. É, tá valendo aquele kit caprichado aí das meninas do chapéu. Para participar, você tem que mandar o seu nome completo para cá, participar com a gente na tarde. E vai concorrer aí, fechou? Vai mandando sua mensagem, fica à vontade para vir participar com a gente. Por falar em meninas do chapéu, tá chegando por aqui a moda das meninas do chapéu, Livi Laura.

0: Poxa, mas é sacanagem, hein?
1: Eu também acho, viu?
0: Você é meu amigo, não é?
1: Mas claro que sou.
0: Isso me falou antes, rapaz.
1: Ah, você não me perguntou?
2: Daí sucesso, Pérola Negra.
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2: Uma ótima tarde para você, agora 14 horas.
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0: Muito bom, muito bem. Mais uma hora começando e vamos lá ver quem tá com a gente por aqui. Boa tarde, meu nome é Nirley Batista, do bairro Vila União. Gostaria de participar do sorteio das meninas do chapéu. Tá certo, participando já do sorteio por aqui das meninas do chapéu. Tarde, Leandro, tamo aí na escuta. Quero participar do sorteio, tá participando Caixa d'Água Câmbio. Muito bem.
1: Muito bem, muito bem. Boa vai tarde, Leandro.
0: Vai participar também,
1: tudo bem?
0: Boa tarde.
1: Como é que você tá?
0: Eu tô...
1: Cara, eu tô daquele jeito, né?
0: Eu também.
1: Acordei igual rei hoje.
0: Ah.
1: Viu, o seguinte é...
0: Fala
1: daqui a pouquinho teremos o sorteio lá no nosso Instagram da promoção em parceria com a Top Cesta Brasil, tá?
0: Uhum.
1: Hoje nós vamos sortear então a máquina de lavar roupas Miller 10 quilos e também o Pix de R$300. Então você que participou da promoção, se liga nas nossas redes sociais que daqui a pouquinho vai rolar o sorteio ao decorrer da tarde e hoje nós teremos os ganhadores.
0: Esse Pix aí me quebrava um gaio.
1: Ou trezentão.
0: Rapaz.
1: Ai, te ajudaria, né, Leandro Fernandes?
0: Louco.
1: Começou a semana daquele jeito. Eita, Leandro Fernandes.
0: É, mas vai melhorar.
1: Cara, eu comi demais no final de semana e acordei meio ruim.
0: Virado.
1: Meu Deus.
0: Nossa Senhora.
1: 4 horas da manhã eu tava tomando Eno.
0: Que fase.
1: Chazinho de Marcela.
0: Tá pega, rapaz.
1: E tamo junto, e bora lá.
0: Isso aí, vamos
1: pra cima que então... a semana tá só começando e o mês tá terminando. Hoje é o último dia, então que a gente possa aproveitar as boas coisas aí.
0: Só me confirma como é que vai ser o sorteio, vai ser feito gravado ou ele vai
1: isso,
0: ser feito
1: vamos gravar, a gente vai gravar, né? A gente vai gravar ali o sorteador e aí a gente disponibiliza depois o vídeo nas nossas redes sociais. Já agradecendo a parceria do nosso amigo Júnior, né? E de toda a equipe lá da Top Cesta Brasil, mais uma campanha legal, tivemos aí muitos seguidores, tivemos também muitos comentários, né? Mais uma promoção de grande sucesso com os nossos parceiros e patrocinadores então. Beleza? Então cruza os dedos que daqui a pouquinho você pode ganhar uma máquina de lavar roupa nova.
0: Aí é bom, né?
1: Coisa linda, novinha.
0: Entrou uma máquina e um Pix, deixa eu pensar.
1: É, serão dois ganhadores, tá, Leandro? Serão dois ganhadores.
0: Eu ainda prefiro o Pix, entendeu? Eu.
1: Ajuda.
0: Mas a máquina também.
1: Ajuda.
0: Nesses dias
1: se ganhar, venda a máquina e faz dinheiro.
0: Faço o Pix. É preciso. Ou ofereço na troca do serviço.
1: Troca de serviço. Chapeador de preferência. Chapeadores de plantão que estiverem ouvindo aí. Quiser fechar uma parceria, o nosso amigo Leandro tá precisando.
0: Chama inbox.
1: Meu Deus. Tchau, Leandro.
0: Fechou, valeu. Vambora, dando sequência por aqui na programação, trazendo Humberto e Ronaldo Mariano Fagundes. Não embaça os meus forró.

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0: Tá aí o sucesso de Country Beat, Ana Castela, quem que tá?
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0: Agora, 14 horas e 15 minutos.
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5: Muito bem, emoção o tempo todo por aqui. Vamos lá que tem áudio do ouvinte na tarde. Alô, alô. Boa tarde, boa tarde. Fala comigo.
6: Boa tarde, Leandro. Tudo bem?
5: Tudo certo.
6: Lucas, queria participar do sorteio aí das meninas do chapéu.
5: Uhum.
6: E toca aí pra nós um Teodoro Sampaio, Fora do Amor. Beleza, um abraço, um bom trabalho.
5: Valeu, valeu, excelente tarde por aí, Genuíno Lucas, participando com a gente por aqui, quem mais? Alô, alô, deixa eu ver, Sheila, tá participando com a gente também por aqui, boa sorte pra você. Você que não participou ainda, 991237132, manda o seu nome completo pra cá que você vai concorrer a um kit presente personalizado aí das meninas do chapéu. Isso mesmo, meninada do chapéu aí, que vem se destacando no cenário do sertanejo. E vai presentear você com um kit personalizado capricha bonitaço. Vamos de moda. Cristiano Araújo. Quem nunca passou uns maus bocados, né?

0: Tá aí o sucesso Pit na sua estante. Fechando mais uma sequência do nosso Qual é a Sua? Momento FM. 14 horas 30 minutos.
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Vamos lá, de volta por aqui. Emoção o tempo todo. Deixa eu ver quem tá com a gente na tarde. Alô, boa tarde, Leandro. Quero participar do sorteio. Agradeço se for atendida na Alice Moreira do São Romeiro. Olá, boa tarde, tudo bem? Me coloca no sorteio. Ivanete Cozer tá participando com a gente. 991237132 para você participar do sorteio por aqui. Deixar o seu nome completo, tá valendo aí um kit presente personalizado das meninas do chapéu. É isso mesmo, você que quer participar com a gente, fica à vontade, tá? Manda um nomezinho completinho, bonitinho aí pra gente, pra você poder participar com a gente aí, fechou? Por aqui, vamos chegando mais moda. Bora de Jota Quest.

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2: Hugo e Guilherme, ao vivo. Essa é mais ou menos assim, ó.

0: Obrigado.
1: Aí o som de Hugo e Guilherme na programação deslumbrante. Momento FM. Agora 15, faltando para as 15 horas.

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Bora lá de volta por aqui na programação e vamos com participação do ouvinte. Alô, boa tarde, Leandro Lopes, participando com a gente por aqui do sorteio. Boa tarde, Leandro. Meu nome é Stephanie Narciso, do bairro São Jorge. Quero participar aí do sorteio. Momento FM, a emoção o tempo todo. Ó, 991237132 para você participar com a gente. Para você participar do sorteio por aqui, valendo um kit presente personalizado aí das meninas do chapéu. É isso mesmo. É, você que quer participar, tem que mandar um nomezinho bonitinho, completinho pra gente aí, fechou? Manda aí que a gente vai anotando por aqui e depois, perto das 16 horas, a gente faz esse sorteio. Alguém vai faturar um kit presente personalizado das meninas do chapéu. Por aqui a gente segue a todo vapor, né? Vamos trazendo música. Música. Vamos trazendo o quê? Deixa eu ver, trazer essa aqui, ó. Essa aqui ficou boa, quer ver, ó? Se liga aí, ó, nessa versão da música aí do Brilhação de Alma Pura. Mas essa é a versão da banda Rosas, participação do Alessandro Turra.

0: Muito bem, tá aí o sucesso do Tchê Sarandeio, Castelo de Areia, fechando assim mais uma hora por aqui.
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0: Momento, ótima tarde pra você, agora 15 horas.
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Bora lá de volta, agora 15 horas 3 minutos. Seguimos por aqui na programação. Bora que bora. Deixa eu me ver. Quem tá com a gente por aqui? Alô, Paulo Sérgio, tá lá em Bom Jesus, sintonizado com a gente. Uma excelente tarde pra você. E bora, você que não participou ainda, bora mandar pra cá a sua mensagem através do 991-23-7132. Mande seu recado pra cá, vem com a gente. A gente vai junto até às 16 horas. Tá valendo por aqui um kit personalizado presente aí das meninas do Chapéu na Tarde. É isso mesmo. Mandou mensagem pra cá, mandou o nomezinho, tá concorrendo com a gente, fechou? Boa sorte pra todo mundo que já garantiu sua participação. E a gente vai começar mais uma hora ao som de Jonas Esticato.

0: Ana Castela.
1: Esse é o som de Ana Castela na programação Momento Dona de Mim.
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1: Agora é 15 horas e 15 minutos.
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Muito bem, olha nós de novo aí. 15 horas e 18 minutos, vamos dando sequência à nossa programação. 991-23-7132 para você participar com a gente. Fique à vontade, seja muito bem-vindo, tá bom? Deixa eu mandar um alôzão por aqui. Alô, Bia, tá na sintonia? Como é que tem por aí? Tudo certinho, tudo tranquilo? Uma ótima tarde para você. E por aqui a gente traz mais sucesso, mais som. Bora com Rainha e o Tiro de 12.

0: Tá aí o sucesso de Anjos do Hangar na programação. 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Agora 15h30.
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Bora lá, última sequência já do nosso Qual é a Sua na Tarde. Vamos que vamos, né? Seguindo por aqui. Tarde boa de segundona, mais uma semana começando. Começou naquele pique, hein? Segunda-feira, 31 de agosto de 2026, último dia do mês de agosto. É, finalizando aí o mês também. Semana começando e o mês finalizando. Que bacana, que beleza. Então, bora trazendo o som.

0: pode ficar com troco, viu?
1: Sucesso, Maiara e Maraíza!
0: Bom demais, Maiara
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1: Muito bem, agora 17, faltando para as 16 horas. Quem vai faturar aí o kit personalizado das meninas do chapéu? Sorteio por aqui. Sorteado na tela, girando. E parou, já parou por aqui. Quem faturou aí o sorteio aí? O kit personalizado presente das meninas do chapéu foi Leandro Lopes. Parabéns, só passar aqui na momento, retirar em horário comercial o seu presente aí, o kit personalizado das meninas do chapéu. A gente vai avisar você também e vamos trazendo a última do nosso Qual é a Sua?

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2: Momento, agora 14, faltando para as 16 horas.
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2: Túnel do Tempo em ação, 10 faltando para as 16 horas. Na sequência você fica muito bem acompanhado com o Cris Júnior e o Toca Tudo. A gente se fala amanhã a partir do meio-dia por aqui.

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10: Agora 16 horas.
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10: Bora que bora. Começando por aqui mais uma edição do nosso Toca Tudo 97. Cris Júnior, tô chegando. Segunda-feira, dia de São Pega. Bora lá então. A semana tá começando, o mês tá terminando. Mas a semana tá só no comecinho dela. Segunda-feira hoje. Aliás, última segunda-feira do mês de agosto. Tchau, obrigado. Graças a Deus, terminando o mês. Tu tá assim também ou não? Eita, meizinho, velho, que Deus o livre, né? Foi um mês bom pra ti, mês de agosto? Foi? Que bom, então comemore, agradeça a Deus, agradeça aí a Nossa Senhora por o mês ter sido abençoado, né? Com saúde a gente chegou até o finalzinho do mês, importante aí, saúde e paz. O resto a gente se vira o mês que vem e corre atrás de novo. Sonhos, objetivos, metas. Galerinha do comércio, já ouvindo ao momento, FM também, aquele abraço. E com muito carinho, a partir de agora eu peço licença. Muito prazer, eu sou o Cris Júnior, tô chegando para fazer o que eu amo na rádio, que eu amo. Para você ouvinte, que é a razão principal do nosso trabalho. Trabalhando ou descansando já? Segundamos, 31 de agosto de 2026, temperatura na capital do milho, 17 graus nesta tarde. Chuvosa de segunda-feira. E põe chuva nisso, né, filho? Põe chuva nisso. Continua assim, vão virar sapo. Deus do céu. Não, quando chove, não chove. Quando chove, chove demais. Tá na hora de São Pedro dar uma regulada nas torneiras aí, que tá meio desregulado os briques, né? E você tá bem? Você tá tudo certinho por aí? Então tá bom, 991237132. A partir de agora você participa com o Gordinho Falante aqui, manda seu recado, faça sua indicação musical, toca tudo. Programa feito com muito carinho pra você, tá bom? Feito pra você com muito carinho. Então já manda aí no 991237132. Qual é a empresa Kitchen Xerique presenteia você toda segunda-feira com alimentos de qualidade? Hoje é uma cesta de alimentos bem bacana, bem legal, arroz, feijão, óleo. Vai ter um biscoitinho pra piazada aí por conta da Top Cestas Brasil. Daqui a pouquinho, tá? Daqui a pouquinho, às 18h30, sorteio então de uma super cesta básica presente da Top Cesta Brasil para os ouvintes do Toca Tudo para começar a semana enchendo a dispensa com produtos de qualidade. E hoje também nós vamos ter daqui a pouquinho o sorteio da promoção, hein? Junto aí com a Top Cesta Brasil, da máquina de lavar roupas e também do Pix de R$300. Promoção essa que tá rolando no nosso Instagram. No mais, a gente vai conversando por aí até as 19 horas. Se apresente, pode chegar. Oh, não precisa ficar acanhado, não. Pode vir. Manda um boa tarde. Manda um joinha. Manda um sinal de fumaça aí, filho. Com essa chuva, grilhona. 4 e 9, toca tudo.

0: E Porando Carinho, por toda a Serra, com a participação do Wagner Schneider. Escorpião, né? Wagnerzão, tá aí o Wagnerzão. Pra onde vai Wagner Schneider? Pra onde? 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Momento agora, 4 horas da tarde, 17 minutos.
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0: Segundamos, segunda-feira daquele jeito, preguiçoso. Não você, o tempo, eu tô falando o tempo, preguiçoso. Você tá também, não te julgo, porque na segunda-feira... Ai, ai, não é dia de julgamentos, não. É fé no pai que o inimigo cai, bora lá que dá tempo ainda de você atingir todos os seus objetivos. Deixa eu mandar um abraço e parabenizar a todos os nutricionistas. Hoje, 31 de agosto, é o dia do nutricionista. A origem, a data que marca a criação da Associação Brasileira de Nutricionistas em 31 de agosto de 1949. Né? O objetivo dessa data é homenagear os profissionais que promovem a saúde e o bem-estar por meio de uma alimentação equilibrada. Tô precisando de um aí, inclusive, quem quiser fechar uma parceria com o Gordinho aqui. Estamos precisando do auxílio de um nutricionista. Parabéns aos profissionais da área, né? Parabéns aos profissa. Vou atender o povão aqui já participando, concorrendo a uma super cesta. É um kit de alimentos presente aí da Top Cesta Brasil. Vai arroz, vai feijão, vai sal. Vai o essencial para você fechar o mês com tudo e iniciar aí o mês de setembro com a despensa cheia. Você tá com a despensa cheia? Tudo ok? Tudo em dia por aí? Mas eu tenho certeza que se você ganhar essa cesta de hoje, você pode ser a mão amiga e ajudar uma família ou uma pessoa que esteja precisando. Que tal? Bora? Gostou da ideia? Então já se cadastra aí. 991237132. Toda segunda-feira a Top Cesta Brasil vem com a gente aqui no nosso programa, presenteando os nossos ouvintes do Toca Tudo na rádio que mais dá prêmios na região. Né, Sheila? Uma ótima tarde para você, boa semana. Um alôzinho especial para a Sara também, já está cadastrada aqui concorrendo ao kit de alimentos. A Nirley Batista, no bairro Vila União também, boa semaninha para você. Chovendo muito por aí também, Nirley. Muita chuva, né? Muita chuva. Esse tempo só veio fazer bagunça nessa noite, madrugada, em alguns municípios da nossa região. E aqui em Xanxerê também, né? Ontem à noite tivemos vários pontos de alagamentos aí registrados. Quem mais aqui participando? Cris, estamos na lida, hein? Segunda-feira, dia de trabalhar, né? Comer bem faz parte. Isso aí, Solange Ferraço está participando já. O Eloy, lá do João Winkler. Como é que você tá, meu amigo Eloy? Um abraço para o amigo também, essa Deus abençoe. Obrigado pelo carinho sempre, meu irmão. Acompanhando e ouvindo o Toca Tudo 97. Launaninha Prado. 4h26, Toca Tudo. Modão para você curtir na tarde.

0: 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Solzinho aí na tarde pra você curtir, tocar tudo. 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

Segue mais do Toca Tudo no Momento 4h37. Continua aí participando. 991237132. Já coloco você no sorteio também. É uma cesta, um kit de alimentos essenciais para você ficar de boa aí, tranquilinho. Arroz, feijão, óleo, azeite. 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Inclusive, já já vamos anunciar aí o nome dos contemplados da promoção da máquina de lavar roupas que a gente estava sorteando durante o mês todo aí de agosto, em parceria com a Top Cesta Brasil e também o Pix de R$ 300.

0: se toca essa moda, se toca essa moda. Meu amigo Márcio lá da Dieseltran, quando toca a moda dessa aqui do Rogério Magrão, ele para pra ouvir, ele para. É, Marcião? Abraço, boa semana, meu amigo. Abraço aí, Rafão. É, o Rafão e também o Rodrigão lá da Mega Par na audiência 97.9. O Matheus e o Tiagão na Stop Pneus. Quer ver o Tiagão faceiro? É tocar um Gustavo Lima. Vou tocar daqui a pouquinho o Gustavo Lima lá pro Tiagão. Não, ele gosta demais do Gustavo Lima. Das músicas do Gustavo Lima, que fique bem claro, né, Tiagão? Gustavo Lima é da Andressa lá, né? Baixador Gustavo Lima, que finalizou sua participação do Barretão com um baita showzão. Se não, se deixasse, ele ia virar mais uns 2 dias cantando lá pelo jeito, né? Tem que tirar o chapéu, porque o homem é diferenciado. O homem é diferenciado. E falando em sertanejo, em famoso sertanejo, hoje quem tá de aniversário é o Giovanni, cantor Giovanni, da dupla Jean Giovanni, tá completando 56 aninhos hoje. Daqui a pouquinho rola um som do Jean Giovanni, capaz que não, né? Um modão desse numa tarde chuvosa de segunda-feira. Inclusive a notícia é sobre uma festa de aniversário hoje, segunda-feira, né? Então se você é fã do cantor Giovanni, vai lá no Instagramzinho, já manda lá uma mensagem pra ele. Eu já mandei os parabéns, ele me convidou pra festa hoje, mas tá chovendo, não vou sair de casa, não. Não vou arriscar pegar um voo, porque senão daqui a pouco é muita serração, o avião não vai decolar, não vai baixar, daí eu vou me atrasar pros outros compromissos, então vamos deixar assim mesmo, né? Quem mais? Quem que tem mais, Gui? 17 graus de temperatura... Belezura, mandar um alôzinho pra Rosilei Raimondi. O que tá fazendo aí, Rosilei? Chuva, né? Chuva. Hoje vai bem um mate doce, uma passeada com foco. Crende aos padres. Numa segunda de tarde, assim, ó. Sentado, só olhando a chuva, tomando um mate doce, comendo uma pipoca. Uma pipoquinha salgada, doce, aquelas com melado, né? Uma pipoquinha com melado em cima. Me de bom. Ô, Valderes, como é que você tá? Tudo bem? Um abraço aos nossos queridos ouvintes aí no Veneza. O Leandro Lopes também já está participando por aqui do sorteio. É um kit de alimentos, cesta básica, tá? Cesta básica. O Júnior chama de kit de alimentos essenciais, que a gente vai sortear aí. A Stephanie Narciso do São Jorge também já está cadastrada, está participando. Tem áudio dela que participa toda tarde por aqui. Ela veio bater o cartãozinho. Não seria diferente hoje, né, Franciele?
1: Boa tarde, tudo bem? Aqui é a Franciele Canani. Quero participar do sorteio da Top Sexta Brasil. 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
0: Isso aí, emoção o tempo todo, alegria todo dia. 24 horas com você, por você, ouvinte. E a razão principal do nosso trabalho. Don't say goodbye. Daí o som dele na voz do meu amigo Pablo. Mais precisamente, o marido da classe.

0: Tá aí, Banda Mercosul Show na programação 97, o nosso. Toca tudo, embalando sua tarde de segunda-feira, seu início de semana, seu último dia do mês de agosto. Agora faltando 14 minutos para as 17 horas.
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0: 16h47.
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18: Chuva, Cris, chuva. 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
1: Bora que bora, 2 minutos agora faltando para as 17 horas. Daqui a pouquinho tem a previsão do tempo com o Peter Scheuer. Chovendo neste momento na capital do milho. Cris, agora conta uma novidade agora, né? Adeus, que chuva também. Sendo chuva assim, calma, serena, tranquila, tá de boa. É bom até para dormir, descansar e tal, né? Mas aquela chuvarada que vem tudo uma vez só, essas pegadas aí dá medo, né? Já começam os transtornos. Deixa eu mandar um abraço com carinho para a turminha lá de São Domingos. Inclusive, esse final de semana eu estive por lá. Agora eu esqueci o nome da comunidade que eu tava lá. Lá comer porco assado e porco de tanto quanto é tipo. Meu Deus do céu. Comunidade da Santo Antônio, né? Comunidade da linha Santo Antônio, né, o Daniel? E tava por lá o Daniel Ortiz, né? Tava por lá o Daniel, tava por lá a equipe da Ideal Veículos de São Domingos. 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E a gente se encontrou por lá. Tomamos umas 4 ou 5 juntos por lá também, né, Dami? 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Ah, tava lá o Daniel, bem sossegado, rapaz, bem.

0: bem sossegado. Até começou o baile, depois ele quis dançar umas 4, 5 lá também. Ô, Cris Júnior, tô te ouvindo. Quem é você? Fala comigo. Ah, o Gelson Schmitz.
1: Fala, Cristiano Júnior. Boa tarde, Gelson Schmitz aí. Estamos trabalhando na escuta. Há outro tempinho que não dá trégua, né?
0: Deus o livre.
1: Só que é pra nós ir discutindo os Zezé, se for possível.
0: Vamos virar sapo desse jeito aí, né, ô Gelson Schmitz? Vai dizer que tá chovendo aí na Vila Diadema também? Hoje tá bom, pessoal, ir lá no motelzinho teu lá hoje, né? Hã? Eita, nós, um abraço pessoal do Kiss Motel, um abraço lá ao seu Miguel, né, e toda a equipe, nossos parceiros aqui na programação da Momento FM também. Vamos à previsão do tempo, continua participando aí, 991237132, já vou tocar o som do Gustavo Lima, daqui a pouquinho tem Traia Véia, Jean Giovanni e muito mais.
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0: Bom, então é, meu amigo Peter Scheuer, como você já havia previsto, né, na semana passada, a questão dos pontos de alagamento, tivemos aí granizo em muitos municípios do Oeste Catarinense, no Paraná também, Rio Grande do Sul também, como você... É o mago do tempo, né? Como a gente apelidou já. Conta aí como se comporta esse tempo para as próximas horas e ao decorrer da semana em Xanxerê e região, Peter.
4: Olha, a tendência é que nós mantenhamos o domínio do tempo mais instável durante a sequência dessas próximas horas. É uma terça-feira com o céu encoberto, nublado, algum chuvisco, alguma garoa. Não ruim o tempo todo, vai intercalando com algumas aberturas de sol. A temperatura ela permanece um pouco mais amena, não evolui muito não. A máxima prevista ela deve ficar próxima aí dos seus 20, 21 graus. E durante a quarta, quinta, sexta, volta a firmar o tempo. Friozinho de manhã, agradável durante a tarde, fica até um pouco mais aquecido durante o período das tardes. Máximas em torno dos 25, 27 graus. E friozinho no amanhecer. Lembrando que a maior parte dos dias aí são mais aproveitáveis e propícios aí para as atividades ao ar livre. Peter Scheuer, meteorologista, com a previsão do tempo.
0: Valeu, amigo Peter. Um abraço para você. Obrigado pelas informações. 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
3: 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Tá no momento, tá bom demais. Mas como é que não vai estar, né? A rádio que mais dá prêmios na região, a rádio dos melhores e melhores e melhores ouvintes. Tá curtindo nossa programação? Tá gostando? Começou a semana naquela vibe positiva, aquela energia boa. Isso aí, queridão, queridona, te prepara para vivenciar uma semana que vai ser fantástica. E o mês de setembro que tá pintando por aí, que vai ser um mês abençoado. Um mês incrível de muitas vendas, muitos negócios, de muitas coisas boas para mim, para você, para todos nós.
4: Cris Júnior!
3: Sigo contigo até as 19 horas ao vivo na Poderosa do Oeste Catarinense. A Momento FM, a rádio que é emoção o tempo todo. E atenção, já tivemos aí o sorteio do nosso Instagram em parceria com a Top Cesta Brasil. Você já acompanhou lá? Você já recebeu a mensagem do nosso departamento de marketing? Nossos marqueteiros? Pois bem, quem faturou então a máquina de lavar roupas Miller 10 quilos novinha, presentão da Top Cesta Brasil, foi Vanusa Gonçalves. @vanu.191. Foi lá, participou, seguiu todas as normas, né? Todas as regras do sorteio e faturou então uma linda máquina de lavar roupas Miller de 10 quilos. Vanusa, agendar então a retirada lá junto à equipe da Top Cesta Brasil. E quem ganhou o Pix de 300, começou a semana com dinheiro no bolso. Ai, pai, é R$300 no bolso em plena segunda-feira, assim, num finalzinho de mês. Quem faturou então o Pix de R$300 foi a Heloísa Cristina. @Heloísa Cristina, então, foi lá, né? O nosso marketing já conferiu todas as regras, seguiu bem certinho. Inclusive, tá postado no nosso Instagram o vídeo dos sorteios, tá? Você pode ir lá, foi gravada a tela ali na hora do sorteio, bem bonitinho, como tem que ser. Né? Com total transparência sempre, você vai lá no @MomentoFMChancheri para você acompanhar esse vídeo aí do sorteio realizado hoje em parceria com a Top Cesta. E aqui no 991237132 está rolando sorteio de uma cesta básica, apresentão da Top Cesta Brasil. O Júnior não tem preguiça, né? Falou em sorteio, o homem Cris pode meter sorteio aí que a galera gosta. Importante aos ouvintes da Momento se dá bem. E os clientes da Top Cesta Brasil também, né? E eu como só obedeço ordens, então tá aí um montão de sorteios pra você. Hoje pela manhã já tivemos sorteio de vale-compras lá do Nadalite Materiais de Construção, vale-compras de R$150. Amanhã nós vamos ter presente Cia da Voz Calçados e Confecções. Amanhã nós vamos ter presente da FG Salvados. Tudo, tudinho, tudinho, tudinho pra você, ouvinte, que é a razão principal do nosso trabalho. Vamos lá então atender a freguesia por aqui. Alô!
4: Boa tarde, Cris, tudo bem com você? Aqui é a Sandra do Vila Sésimo. Gostaria de participar ali do sorteio da cesta de alimentos. Obrigada se for atendida. Tenha uma boa tarde aí todos da rádio. Que Deus abençoe.
3: Amém, que Deus abençoe você também. Obrigado pela companhia, tá bom, Sandra? Um alôzinho especial pra Neuza Bueno, tá ligadinho, ouvindo e curtindo o Momento FM. Meu amigo Geno.
5: Boa tarde, Cris Júnior. Tudo bem?
3: Tudo bem, graças a Deus.
5: Geno Lucas.
3: Bonzinho.
5: Curtindo esse tempo aí.
3: Pois é, rapaz.
5: Toca aí pra nós. A pedido não tocaram nenhuma vez.
3: Qual é?
5: Teodoro Sampaio, Espora no Amor.
3: Espora do Amor, não encontrei essa música aí.
5: Estamos fazendo um cordeirinho aí. Vamos comer um cordeirinho hoje.
3: Oi, de bom?
5: Segunda-feira, né? Tudo certo. Beleza? Um abraço e bom trabalho.
3: Bem sossegado, né, ô, meu amigo engenheiro? Bem sossegado. Eu vou tocar pra você no próximo bloco aí que eu vou atrás dessa moda aí. Vou atrás dessa moda que no sistema não tenho ela. Então eu vou procurar. Tá bom? Vou procurar porque agora eu vou pagar o som do embaixador Gustavo Lima. Ele que fez aí praticamente cerca de 2 milhões e meio de doação, né? Lá pro Barretão, né? O Hospital do Amor. Ele que amanheceu na Gandaia, domingão. Fez um show de 5 horas para se despedir como embaixador de Barretos 2026. Showzaço. Cara, é diferenciado. Essa é pro Tiagão lá da Stop Pneus.

0: Fala comigo, bebê embaixador Gustavo Lima, bala alojada. Sucesso do bebê aí. Inclusive, o Gustavo Lima, que voltou então a ser embaixador de Barreiros 2026, falou emocionado sobre a importância da festa para sua carreira e disse que nunca imaginou que um dia estaria cantando naquele palco. E essa foi a segunda apresentação dele em Barreiros, neste ano. Foi a segunda vez que ele se apresentou durante a festa. A primeira foi lá no dia 22 de agosto, retornando ao palco ontem, então, para encerrar com tudo. E sabe quem vai ser os embaixadores de Barreiros 2027? Já tem nome. A dupla Chitãozinho e Chororó serão os embaixadores de Barreiros 2027. A festa terá como tema Evidências, um dos maiores clássicos da dupla Chitãozinho e Chororó. Viu? Aqui você também fica bem informado na programação Toca Tudo.
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0: 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Começou a semana bem? Foi? É mesmo? Tá sendo? Que bom! Que maravilha começar a segunda-feira assim, daquele jeito, que não é esse tempo chuvoso, essa lambuzeira que vai estragar o teu clima e a tua semana, né? A tua semana que vai ser produtiva e maravilhosa. Galerinha da empresa aí, tá ouvindo ao momento? É, então, aí é coisa linda. Então, um abraço pra você e também para os seus colegas de trabalho, você que tá aí me concedendo o privilégio da companhia nesta tarde de segundona. Ô, meu amigo Geno, deixa eu te agradecer do CREM, rapaz. O Geno me trouxe um vidrão de CREM. CREM de Ospada e bom esse CREM. Eu levei lá na festa que eu fui no final de semana, eu levei o CREM lá. Mas, homem, tava bom demais. Obrigado, tá bom, Geno? Obrigadão mesmo. O pessoal tá querendo comprar o meu vidro de creme lá. Eu, não vou vender, eu ganhei. Como é que eu vou vender? Tava louco de fazer. Alô?
10: Boa tarde, Cris. Tudo bem?
0: Tudo ótimo.
10: Aqui é a Tatiane Gonçalves da Silva, curtindo tá a tua programação aí, da
0: bem,
10: momento, nessa
0: faz?
10: Tarde de chuva, né?
0: Uhum.
10: Comendo uma pipoquinha, tomando mate.
0: Aí é bom.
10: E tô curtindo você aí. Também quero participar aí do sorteio da Top Cestas Brasil. Vai ajudar bastante essa cesta. Um abraço para você, uma ótima e abençoada semana.
0: Além, Tatiane, para você também, para toda a sua família, abençoada semana. Cris, tô só pelo sorteio do Instagram, Cris Júnior. Quem mandou aqui? A Sheila. Ô, Sheila, pelo que eu vi, acho que não foi você que ganhou lá, pelos nomes que eu li, cara, aqui. Mas, enfim, tenta a sorte agora para ganhar essa cesta de alimentos. 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Alô?
11: Oi, boa tarde, Cris, tudo bem? Aqui é Celo Siqueira. Quero participar do sorteio. Momento FM, emoção o tempo todo. Obrigado.
0: Valeu, Celo Siqueira. Abraço para você também. Ótima e abençoada semana.
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0: 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Ô, Tatiana, agora você falou em pipoca, chimarrão. Eu vou ter que ir lá, vou ter que fazer pelo menos um chimarrão. A pipoca diz que não pode. Não, pipoca não dá. Pra comer em horário de serviço aqui em trabalho, né? Deixar ele sair, depois estoura a pipoquinha. Vou lá fazer um chimarrão, vou lá fazer um chimarrão.

0: Isso é fake news, tia Chaleira. Vai vendo, vai vendo. Ô meu amigo Maia, como é que você tá? Fala aí, queridão.
1: Fala, Cris Júnior, grande Cris Júnior.
0: Bonzinho.
1: Certo, meu nobre, aqui é o Maia da Bugação.
0: Tamo
1: aí ligadão no momento daquele jeitão lá.
0: Bem que faz.
1: Toca aí pra nós o Fuscão Preto hoje. Tamo afim de escutar o Fuscão Preto.
0: Fuscão Preto na segunda-feira.
1: Deixa que chova. Valeu, irmão, bom trabalho, é nóis.
0: Minha Nossa Senhora, Fuscão Preto na segunda-feira, eu toco daqui a pouquinho. Vai, pode, vai. É, agora sim, agora sim. 17 horas e 30 minutos.
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3: 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Vamos estar lá, né, Wagner? Ah, o Wagner cantando e eu atropelando o povo, né? Eita, meu amigo Wagner, um abraço aí pro Ivan, toda a galera aí do Mega Som. Gente boa demais, um animal, festeirei então o São Jorge, o bairro que eu moro. Vou ir, claro que eu vou. Ah, capaz que não, primeira festa que eu vou estar indo lá no meu bairro. É, também um porquinho paraguaia, louco de bom. Atender o povão por aqui, participando, interagindo, valendo uma cesta de alimentos com a qualidade da Top Cesta Brasil. Tá a fim de faturar? Se cadastre em 991237132. Um alôzinho especial para Lidiane Segueto. Valeu, Lidiane, boa semana. Fiz me cadastre no sorteio. Meu amigo Caixa d'Água. Azar, bicho, véio. Beleza, Caixa d'Água. Se cuidar, não se molhar com essa chuva aí, né, Caixa d'Água? Esse tempo aí tem que andar bem prevenido. Elisandra Vieira no Tonial também tá ouvindo o momento, aquele abraço. A Anália Baldicira, pelo que ela tá fazendo lá, me mandou uma foto. Tá fazendo pão aí, né? Tá fazendo pãozinho.
4: Sou Anália Baldicira, quero participar do sorteio. Tô amassando um pãozinho que a Tanela fez hoje, caseiro.
3: Um pãozinho assim, quentinho, um cafezinho preto. Oi, de bom, né? Passar um melado, uma margarina em cima aí. Cortar uma torinha de mortandela num dedo, mais ou menos. Mas capaz que não é bom. Daniel dos Santos está em Ouro Verde. Um abraço, meu amigo, para você. Todo o pessoal de Ouro Verde, né? Chavantina, Varjão, Ponte Serrada, Faxinal dos Guedes. E nós vamos indo com 30 mil watts de potência, levando ao momento mais longe para ficar sempre pertinho de você.
4: Boa tarde, Cris. Viu, Cris? Não sei se é meu celular ou é você que tá muito baixinho aí, porque tá bem baixinho o volume.
3: Ah, verdade.
4: Não tem mais volume no meu celular.
3: Eu já avisei o povo aqui já.
4: Viu, Cris? Ah. Gostaria de participar do sorteio da Top Sexta, tá? Tá na hora de abastecer minhas dispensas lá em casa, né? Que tá feia coisa, né, Cris? Viu, tô com uma bem apaixonada pra nós, Zezé e Luciana, aqui do quiosque Angelim, também escrito do teu programa. E agradeço por atendido, Analice Moreira, São Romero, e uma ótima semana pra você, tá?
3: Beleza, Analise Moreira. Baixinho eu sempre fui, né? Eu continuo baixinho. Mas o áudio das músicas no aplicativo, só ele tá um pouco baixo, né? Mas a voz tá saindo normal e na frequência 97.9 tá tudo normal. Mas o nosso técnico vem por essa semana e ele vai dar mais uma ajustada nos botões aí, tá bom? Obrigado por informar, Analise Moreira. Ela tá sempre ouvindo, ela sabe de tudo.
5: Boa tarde, Cris Júnior. Eu vou de Vinda Silva, bairro dos Esportes. Coloca lá no sorteio esse kit alimentos aí da Top Cesta Brasil. Estamos precisando dar uma folgada na dispensa. Ah. E vai ajudar bastante se nós ganhar.
3: Ajuda, sempre ajuda.
5: Então, roda uma música aí, Cris, pra nós. De banda aí da tua escolha. aproveitando a chuva, né? Comendo uma bolachinha caseira, só de boa, né?
3: Bem sossegado.
5: Esperando esse tempo dar uma alinhada.
3: É.
5: Um abraço, Cris, uma ótima
3: Valeu.
5: Semana pra ti. Fica com Deus, tudo de bom.
3: Valeu, Adivina. É isso aí, não tem muito o que fazer, né? O tempo até não dá uma... Uma melhorada, sair um sol, principalmente os pedreiros e o pessoal que está trabalhando ao ar livre, né? As condições climáticas não estão favoráveis. Então tem que fazer o quê? Descansar um pouquinho, porque a hora que abrir o tempo aí, melhorar, o sol brilhar, aí o bicho pega, né, Valdo? Aí, bora trabalhar, filho. Dona Vilma Terezinha, Dona Vilma, um abraço para ti, Dona Vilma.

Já é Giovanni. O Giovanni que tá completando 56 aninhos hoje. Uma das duplas mais queridas do Brasil, do verdadeiro som da essência da música sertaneja, né? Oi, Débora, tudo bem? Olha só, papai e ela aí, o papai Anderson já estão fazendo os lanchinhos para Larissa, hein, Cris? E para o Miguel, que são teus fãs. Eu que sou fã dessa criançada toda. Fãzaço, eu sou fãzaço de toda a sua família aí, tá bom, Débora? Abraço ao Anderson, Larissa, o Miguel. Deus abençoe. Hoje vai sair pastéis. Pastelzinho frito. Cafezinho também, é? Muito bom esse lanchinho aí. Valeu, família. Deus abençoe vocês. Ótima semana. Quem pediu Fuscão Preto? Mas Deus livre.

0: Segunda-feira, filho. A pegada já tá assim, tu imagina até a sexta, como é que nós vamos estar? Hein? Isso é culpa dos meus ouvintes, tá bom? A culpa é de vocês, vocês ficam pedindo música. Aí o que eu tenho que fazer? Eu tenho que tocar, tá aí, o Fuscão Preto. Bom demais, né? Fuscão Preto, velho. Esse Fuscão Preto é turbinado, é virado no saci. É. Roda esportivo, hein? Né, Maia? Escuta a chuva, escuta a chuva. Meu Deus. 13 faltando para as 18 horas.
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0: Tá meio mal aí, né, ô Gelson Schmitz? Tá meio mal as coisas aí, né? Tá meio mal. Começando meio mal a semana hoje. Vai bem uma sopinha hoje, meio, ainda mais pra quem acordou meio ruim do bucho, tipo eu, assim. Mas capaz que não, ó. Ai, ai, hoje eu me obriguei a pedir pra mulher. Foi uma sopinha hoje de noite lá em casa que, meu Deus, né? Começou sexta, churrasco, sábado, carne, domingo, carne, churrasco. Aí hoje tá meio enfastiado aí, não posso ver carne na frente hoje. Meu Deus. Hoje vamos de sopa, uma sopinha, tomar um cafezinho bem sossegado. Né, Charles? Não, quer se atrever a comer carne todo dia, né? Alô, Caroline, valeu, boa semana pra ti também, tá ligadinho, ouvindo o momento. Crisjano, me coloca no sorteio. A Neider Fabiana me negou, tá lá no bairro Colato, tá chovendo aí também, né, Neider? E chuva que Deus manda. Ela vai voltar, banda universitária, ouvindo ao momento, que é emoção o tempo todo, só no chimarrão. Hoje fui jogar canastra com meu pai Valentim. E perdeu, ganhou, Neider Fabiana. Que tal? Aproveitou essa glaveira e jogou uma canastra. Aí é bonito, aí é bonito. Tá bom, valeu, Neider. Um abraço pra ti e pro teu pai, então. Quem mais mandou áudio pra mim aqui? Alô?
6: Boa tarde, Cris Júnior. Tudo certo?
0: Buenas.
6: O Charles Zané aqui de Timbó.
0: Como é que tamo?
6: Muita chuva por aqui, trovado o dia inteiro. Toca aí pra nós. Cheguei, gambá. Porque com um tempo desse, né, Cris? Só desse jeito, né? Tomar umas pingas e dormir, né?
0: Não tem outra. Valeu, abraço, solução. Cris. Tomar umas pingas e dormir, tu acha? Eita, já bebi tu no final de semana.
7: Boa tarde, aqui quem fala é o Juliano, aqui do Vila César, mano. Queria participar da cesta de alimentos. Se... Obrigado.
0: Valeu, garoto. 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

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Segunda-feira não dá pra apressar muitas coisas, não. Segunda-feira tem que ir no trote, de boa, devagar. A gente quer correr o início da semana, você não chega lá no final de semana cansado. Então você vai indo no trote, vai começando assim, devagarinho, né? De boa, tranquilinho. Aí sim, quarta-feira em dia, daí acelera tudo que der. Rosane Vargas, que se ganhar a cesta de alimentos, ela vai fazer uma doação. Isso aí. Quem pode ajudar, tem que ajudar mesmo. É melhor você ajudar do que você ser ajudado. Se você tem um bom coração, uma doação, você pode fazer sim, com toda certeza. Alguém pediu essa música aqui? Eu vou tocar.

0: Um dos primeiros sucessos da carreira da Boiadeira na Castela. Eu sabia que alguém tinha pedido essa música, eu não tava louco não. Tá aqui, ó. Fui procurar lá, pra ver se era verdade.
1: Oi, meu nome é Valentina e eu queria pedir uma música da Ana Castela, nosso quadro.
0: Valentina pediu a música da Valentina. Tem mais um áudio dela aqui, tem mais um áudio.
1: Se vocês me atenderem, eu vou ficar muito feliz.
0: Ah, eu que fico feliz em receber sua participação, tá bom, Valentina? Abraço pra você, papai e mamãe aí, toda a família reunida e ouvindo o som da Momento FM. Um beijo também, né, pra Morena e um abraço pras demais colegas aí da Rede Fabrimed. Estão trabalhando aí do ladinho da Pitol Calçados, né, a Morena mais linda do sul do mundo. Resumindo, minha mulher... Dá um beijo pra ela também, que ela também me escuta. Ainda bem que a mulher me escuta, né? Emoção o tempo todo, é momento agora, 18 horas, tá chegando a oração da Ave Maria com patrocínio do Sicoob Credimoc e também da mecânica Diesel Premium. Um abraço, meu amigo Leandro, toda a equipe lá da mecânica, tá lá com o Radinho finalizando mais um dia de trabalho, né, Leandro? 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
2: Piedade de mim, ó Senhor, porque clamo por vós todo dia. Ó Senhor, vós sois bom e clemente, sois perdão para quem vos invoca. Em nome do Pai, e do Filho, e do Espírito Santo. Amém. Olá, meu irmão, minha irmã, estamos no último dia do mês vocacional. Por isso rezamos ao Cristo, bom pastor, para que continue enviando abençoadas vocações para a vida de nossa igreja. Rezemos. Deus onipotente, fonte de todo dom perfeito,

0: Semeai em nossos corações o amor ao vosso nome e, estreitando os laços que nos unem convosco, fazei crescer em nós o que é bom e guardai com amorosa solicitude o que nos destes. Por Cristo nosso Senhor. Amém. O Senhor esteja convosco. Ele está no meio de nós. Evangelho de Jesus Cristo segundo Lucas. Glória a vós, Senhor. Jesus foi a Nazaré e na sinagoga levantou-se para fazer a leitura, dizendo: O Espírito do Senhor está sobre mim, porque ele me ungiu. Ele me enviou para anunciar o Evangelho aos pobres, para proclamar aos cativos a liberdade e aos cegos a recuperação da vista, para pôr os oprimidos em liberdade, para proclamar um ano favorável da parte do Senhor. Os olhos de todos estavam fixos nele. Ele começou a dizer-lhes: Hoje se cumpriu essa passagem da Escritura que acabastes de ouvir. Todos davam testemunho dele e estavam admirados pelas palavras da graça que lhe saíam da boca, e diziam: Não é este o filho de José? Palavra da salvação. Glória a vós, Senhor. O evangelho que ouvimos nos coloca diante do início da vida pública de Jesus e apresenta o programa de tudo o que ele fará. Por meio da retomada de uma profecia de Isaías, Jesus aponta para um caminho de reconciliação e partilha onde se torna possível a igualdade, a fraternidade e a comunhão. Maria acolheu este chamado de seu filho e se pôs como missionária do reino. Por isso pedimos que ela interceda a Deus, para assim também nós vivermos. Rezamos confiantes. Ave Maria, cheia de graça, o Senhor é convosco. Bendita sois vós entre as mulheres e bendito é o fruto do vosso ventre, Jesus. Santa Maria, Mãe de Deus, rogai por nós, pecadores, agora e na hora de nossa morte. Amém. Que Deus vos abençoe, em nome do Pai, e do Filho, e do Espírito Santo. Amém.
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19: 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Quer ganhar um kit de alimentos top cesta? Então vamos lá, que tá quase na hora do sorteio, às 18h30. A gente gira o nosso sorteador online para descobrir quem vai faturar esse prêmio hoje. E no mais, chega por hoje, já trabalhou, já cumpriu sua meta, já atingiu seus objetivos, já fechou o mês com tudo. Ah, Cris Júnior, tentei, não deu certo. Mas não é por isso que você vai desanimar, não é mesmo? Amanhã, mês de setembro começando, um mês que vai ser maravilhoso, vai ser lindo. Você vai poder colher tanta coisa boa no mês de setembro aí que você vai se impressionar de tudo que não deu errado no mês de agosto, de tudo que deu errado no mês de agosto. Pode ter certeza que vai ser diferente no mês de setembro. É o que eu desejo do fundo do meu coração para você. Que dizem, né? Tem o ditado popular que você já conhece. Tudo aquilo que desejares para mim, eu desejo em dobro para você. Eu desejo só coisas boas. Vamos junto, Cris Júnior, com muito carinho, com muita alegria em poder compartilhar mais um dia, mais uma tarde junto com você. Hoje chovendo bastante na capital do milho, desde final de semana já. Chuva ontem, tivemos vários pontos de alagamentos aí. 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Sobre os acontecimentos do final de semana. 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Agora, 18 horas 9 minutos, temperatura marcando 15 graus na capital do milho. E eu quero fazer um alerta para você que está aí no trânsito agora, você que vai pegar a estrada, redobre a atenção, né, meu amigo, minha amiga? Não tenha pressa de chegar em casa, não tenha pressa para chegar ao seu destino. Com o tempo bom já é complicado a situação. Tu imagina com o tempo assim, chuva, neblina, pista escorregadia, todo mundo querendo sair ao mesmo tempo agora nesse horário para chegar em casa rapidão. Mas você sabe, a pressa é inimiga da perfeição. Ah, levou guarda-chuva? Senão vai tomar chuva no lombo também, tá chovendo. Se não levou guarda-chuva, vai tomar uma chuva no lombo. Guarda-chuva teu tá igual do Jocely Luiz hoje de manhã. Deu um vento lá, quebrou o guarda-chuva dele, né? Pessoal foi lá em Bom Jesus hoje para trazer os levantes lá dos destelamentos, né? Da chuva de granizo que atingiu a cidade. E eu vi que tinha um desocupado lá zoando o Jocelyn Luiz por causa do guarda-chuva, né? Ele não prestou atenção na matéria, ele prestou atenção no guarda-chuva do Jocelyn que tinha dado um vento lá, né? Né, Dona Justina? Dona Justina, boa semana, minha amiga. Tá participando já do sorteio também. Quem mais aqui já mandou mensagem? Deixa eu colocar o áudio do ouvinte.
20: Boa tarde, querido, tudo certo? Sou da Mati Koser. Gostaria de participar aí do sorteio da Top Cestas Brasil.
19: Já está participando, Ivanete.
21: Boa tarde, Cris Júnior. Meu nome é Marlon Vinícius Rodrigues. Quero participar do sorteio. Se for possível, toque Ana Castela. Alô!
19: Lá vem ele. Nossa Senhora!
21: Potência!
19: Aí é que eu me refiro, meu amiguinho. Um abraço. Tá bem de guelo, rapazinho, né? Ah. Tá bom, hoje o Crijun tá com a voz muito boa. Hoje que acabei tendo uns problemas aí final de semana, tomando umas bebidas muito geladas. E hoje segunda-feira, tô meio de arrasto hoje. Mas tá valendo. Ô, Sandra Dazzi, como é que você tá, minha amiga? Chovendo aí também? Mas Deus o livro, né, mulher do céu? Tá pedindo porcelanato com o Panda. Vou tocar o porcelanato pra ela. Se te faz feliz, eu toco a música. Alô?
22: Boa tarde, tudo bem? Eu sou a Marisa Ana de Bukowski Goff, do bairro Nossa Senhora de Lourdes, e eu queria participar do sorteio da Top Sexta. Obrigada.
19: Deixa eu já emendar um montarel de música aí, porque agora tem que cuidar o tempo, por causa dos horários políticos, né? Eu tenho que... E eu sou meio perdido nessa questão de tempo, eu não... Agora tem que ser bem certinho, né? Aqui, alô?
23: Cris, Nedir dos Santos, do bairro Monte Castelo, me coloca no sorteio da Top Sexta Brasil. Obrigadão, Cris.
19: Obrigadão você pela participação. Já preparou teu chimarrão? Já tá tomando seu cafezinho? Então vem ser feliz curtindo ao momento e ouvindo o Cris. Vou até às 19 contigo hoje.

0: porcelana podre de chique esse apartamento. Coisa mais linda do mundo. Tô procurando um assim pra me comprar, fiado. Na parcelinha. Esse aqui é o apartamento lá do nosso amigo Panda. O homem que tem nojo de beber um Campari, né? Crem de ospate. Eu tomo um gole daqui lá que ele bebe um litro, mais ou menos. Mas durmo 3 dias. Tá valendo. O ouvinte pede ao Momento FM Toca. Momento FM. Ô, Tiagão. Boa noite pra você, Tiagão. Tá de boa hoje também? 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Tá lá mandando foto de queijo aqui, queijo, polenta, salame. Aí é diferenciado o negócio, né, Tiagão? Agora 6h16.
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0: 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A sua melhor companhia, música boa, alto astral, energia positiva. É aqui, nós somos um timaço de comunicadores para fazer a diferença no seu dia. Você pode estar jujuruzinho, meu jujuruzinha. Mas quando você liga o rádio, a gente tá aqui. Ah, pode ter certeza que um sorriso já muda o seu astral. Onde tem o rádio ligado é outra energia já, né? É outra energia. Por isso que eu digo, quer ver teus colaboradores trabalhando aí na tua empresa? Coloca um radinho. 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Vai até pedir música aqui, falar da tua empresa também, né? Ó, manda um abraço pro pessoal da Mimos Pet. É, sabe quem tá lá ouvindo Mimos, lá na Mimos Pet? Tá aqui, ouvinte, pedindo música, interagindo com a gente. Eu vou mandar um abraço aqui, sim. Que se não são parceiros agora, logo vão ser também, né, Kelly? Um abraço pra você, pra toda a equipe aí da Mimos Pet. Vou tocar a música que você quer curtir. A Kelly, a Lene Bordin do Vista Alegre. A Kelly Lene Bordin do Vista Alegre. Agora sim, nome completo, tá certo. Né, Neider, Fabiano Menegoton? Quem quer falar de jogo hoje comigo, hein, Neider? Ah, da canastra? Do teu jogo aí, da canastra? Com teu pai? Deu empate, 2-2. Tá aparecendo o Grenal, então? Tá dando só empate. Agora vai ter de novo essa semana aí, né? Ah, nós vamos conversando o Grenal durante a semana. Vamos. Não vamos falar de coisa ruim já na segunda-feira aqui. Ô, Cris, tô ouvindo você. Salete Marques. Beleza, valeu, Salete. Alô. Tarde.
15: Tudo bem?
0: Eu tô bem.
15: Aqui é a Franciele, Lotário da Luz, aqui do bairro Pinheira, né? E queria participar do sorteio aí da Top Cesta aí.
0: Mas então...
15: Com essa chuvarada aí, né?
0: Deus livre.
15: Fazer um... Vai que a gente ganha, né, essa cesta aí, beleza?
0: Beleza.
15: Abre uma música aí pra nós aí que estamos curtindo a momento.
0: Bora, Bill, bora!
15: É um bom final de tarde pra todos.
0: Pra ti também. Tá abençoado início de noite. Alô!
16: Boa tarde, Cris Júnior, tudo bem?
0: Tarde, tudo ótimo. Clarice
16: Franco Ferreira.
0: Como é que você tá?
16: Quero participar do sorteio da Top Cesta Brasil.
0: Mas agora, já coloquei teu nome no sorteio aqui também. Valeu, boa semana.
17: Boa tarde, Cris. Boa tarde. Abrilinho Damiano do bairro Nacional.
0: Boa, seu Abrilino.
17: Queria participar do sorteio aí da Top Cesta.
0: Vamos lá.
17: E pedir uma música com os Bertucci, Baile da Encruzilhada.
0: Valeu, seu Abrelino, grande abraço. Não, se não der tempo hoje, que eu tô devendo um montão de músicas aqui, amanhã eu pago essa pra ti, tá bom? Combinado? A Vanus Oliveira, lá em Medianeira, no Paranazão também. Que tempo feio deu ontem aí também, desses lá do Paraná, né, Vanusa? Um abraço pra você aí, tudo de bom. Você cuida com essa chuva aí, menina. Quem mais participando? Alô!
18: Boa tarde. Tudo bem?
0: Tudo ótimo.
18: A Nair do Sufiati, que ia participar do sorteio da Top Cesta Brasil.
0: Top.
18: E oferecer a próxima música para todos que estão ouvindo. Para você também. Tchau.
0: Tchau, obrigado. Valeu, dona Nair, nossos ouvintes queridos aí no São Pedro. Deixa eu mandar um abraço pra ele, que tá de boa agora, descansando, depois de servir um baita de um churrascão pros munícipes de Xanxerê e de toda a região, meu amigo Ledo, Ledovino Bebê. O homem é diferenciado, né? Agora o homem é churrasqueiro, empresário. Esse meu amigo Ledo é gente boa demais. Ô, Ledo, então tá, né? Amanhã é terça-feira, quarta. Fui pegar minha conta esse dia do Beaver lá, meu Deus do céu, Beaver. Tava te devendo 1,5 mil de restaurante lá, mano. Mas também, né? Agora servindo churrasco todo dia, meio-dia. Mas não dá nem vontade de ir pra casa comer sopa, né? Dá vontade de ir lá no Beaver almoçar todo dia agora. Abraço, meu amigo Ledo. Tá matando a pau, rapaz. Tá matando a pau. 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
19: Oi, Cris Júnior. Boa tarde, tudo bem? Buenas, chegando do trabalho agora, ligada na momento. Bem, e coloca aí no sorteio da Top Cestas Brasil, né? Que quem tá falando aí era aí Bordim, do bairro Veneza. Essa chuva aí tá danada, né? Chega de chover, eu acho que já deu. Também podia já começar o verão escaldante.
0: Daqui a pouco começa a boiar.
19: Mas vamos
0: ganhar
19: essa cesta aí, da Top Cesta Brasil.
0: Do jeito que tá essa chuva aí, o gordinho aqui vai começar a boiar daqui a um pouco nessa água, hein? Abraço, minha amiga. Alô, Leandro Lopes. Quem mais? Alô.
20: Boa tarde. Espera, Antônio Daniel. Me coloca no sorteio da Top Cesta Brasil.
0: Ô, garotinho, beleza, eu até tento vencer vocês aqui nas participações, mas eu não consigo. Conforme eu vou falando aqui, já vai chegando mais um monte de ouvintes ligados junto com a programação, participando com a Momento FM, a rádio de maior audiência, não só em Xanxerê, mas em toda a região. Loreni Caligari, ótima noite, valeu. Delmir Bazzi também, valeu, Delmir. Chovendo aí também, homem, velho. Bem, né, de chuva, homem.
21: Boa tarde, Cris Júnior, Leda Cecília. Quero participar do sorteio da Top Cesta Brasil. E pedir uma música aí. Pode ser o Voo do Condor.
0: Voo do Condor.
21: Obrigado e bom trabalho.
0: É, então tá, hoje eu vou tocar outra hoje aqui. Hoje eu vou trocar essa aqui que o ouvinte pediu anteriormente. Elton Saldanha, entrando no Mamboré. 6h27.

0: Bacana demais, Elton Saldanha. Fechou mais uma sequência. Toca tudo, tá na hora do sorteio já. Quando eu voltar, já vou colocar todos os ouvintes que eu conseguir aqui falar comigo no ar. E aí já vamos realizar o sorteio. Boa noite pra você, lindeza. 29 minutos faltando para as 19 horas.
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0: 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Vamos lá que o nosso sorteador online tá louco pra trabalhar nessa segundona. Ele tá mais querendo trabalhar do que eu, mas enfim, eu já tô vencendo meu horário. Eu já disse, segunda-feira não dá pra apressar muitas coisas, né? Cadê o áudio que eu tinha aqui? Ah, depois eu vejo também. Vamos atender esse povo lindo aqui, interagindo, 15 graus a temperatura, tá chovendo aí na sua localidade também, tá? Então, se cuida, né? Se cuida, a gente tá aí com o nosso, a nossa situação climática bem estável, e chuva e granizo em alguns pontos da nossa região também. Tava lendo as informações no nosso site agora lá, momentofm.com.br, da situação que atingiu também, né, o município de Campo Herê, onde 27 famílias no interior de Campo Herê acabaram tendo prejuízos aí nas suas residências e edificações na noite de ontem. Chapecoense perde para o Grêmio em 3-1 pelo Brasileirão. É, tá lá no nosso site também. E chuvas e granizos causam estragos em 23 municípios de Santa Catarina. Matéria essa completa pela nossa equipe de jornalismo no site momentofm.com.br, onde você sempre está bem informado. Alô, Juliano, valeu, um abraço para o amigo também. Alô, Fernanda, valeu, tá ligadinho ouvindo a gente lá em Abelardo Luz, boa noite. A Franciele Canani também passou por aqui, já se cadastrou. Tem mais ouvinte? Claro que tem um montão de ouvintes participando.
17: Boa tarde, meu amigo Cris. Eu vou de Ribeiro, do bairro Leandro. Eu gostaria de participar do sorteio da Top Sexta também, se for possível.
0: Agora, já? Já vamos pro sorteio. Alô?
18: Boa tarde, Cris. É a Day aqui do bairro Leandro.
0: Oi.
18: Gostaria de participar aí do sorteio da Top Sexta e oferecer a programação para todos que estão ligados na melhor.
0: A mais top, a mais querida, a Rádio do Povão, né? A nossa Momento FM. Potência. É potência total. Beleza. Alô, Cris Júnior, tô te ouvindo, então fala comigo.
19: Oi, Cris, boa tarde, tudo bem? Aqui é a Lorena Teles, do bairro Nossa Senhora de Fátima. Gostaria de participar do sorteio essa sexta aí também. Nossa, deve ser tão, tão maravilhosa, né, Cris? Viu? Me pôs no sorteio aí e roda um musicão aí pra nós, tá? Ah, acho que é Milionário José Rico, não sei lá quem canta aquela música, Aquela Chuva de Maio. Aliás, a chuva de agosto, né? Valeu, meu querido. Um abraço, tudo de bom.
0: Valeu, valeu, valeu. Chuva de maio. Rapaz, faz tempo que eu não ouço essa música aí. Deixa eu ver se eu encontrar ela aqui rapidão. Eu toco, porque eu vou pagar essa aqui que combina muito bem, não com chuva, mas o tal do Temporal de Amor. Meu Deus, isso aqui é uma maravilha. Pérola Negra. Quando você chegar...

0: vida.
1: Vasco, nada, tem que ver pra se movimentar com isso aí. Ó, depois de amanhã já é quarta-feira, você foi a semana.
2: Segunda-feira ninguém chamou o rapaz pra comer um churrasco ainda. É, depois da manhã já é quarta, quando vê já sextou de novo, né? Abraço, Irideu. Agora 14 minutos, faltando para as 19 horas.
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2: 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Agora 10, faltando para as 19 horas.
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3: 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Lindeza, ó, amanhã. Amanhã eu vou te esperar aqui de novo, tá? Inclusive, hoje vocês me venceram, não vou conseguir atender todas as participações. Vocês me venceram. Vocês foram mais rápidos do que eu hoje. Normal, né? Normal. Sempre. Deixa eu mandar um alôzinho lá pro Adelmo. O Adelmo tá em Poaçu, ouvindo ao momento, tá pedindo os farrapos. Proteção divina pro amigo também na rodagem, para todos os amigos aí. Tá bom, Adelmo? Nosso ouvinte em Ipuaçu. Deixa eu ver se no rapidão aqui dá tempo demais, dá?
4: Tá, selecionando o Bom Jesus para participar da própria cesta básica do sorteio.
3: Valeu, um abraço, Adelmo, valeu.
5: Boa tarde, Cris Júnior. Aqui é a Silmara, do João Winkler. Eu gostaria de participar da sorteio da Top Cestas Brasil, aí do programa. Se for atendida, agradeço.
3: Abraço, valeu.
6: Cris, tudo bem? Eu gostaria de participar do sorteio da Cesta Básica do Brasil. É a Daniele, aqui do bairro João Winkler. Não sabemos se é boa tarde ou se é boa noite, né? Porque tá escuro.
3: Agora já fechou o tempo, escureceu. Já é boa noite, né, Daniela? Já é boa noite, já. Esse tempo que não vem a fazer bagunça. Que fique assim, essa chuva calma, serena, tranquila. Mas só hoje também. Amanhã que o sol volte a reinar novamente na nossa cidade e na região.
7: Boa noite, Cris Júnior. Boa noite a todos. Sou o Valdecir Luiz Bonaviva. Gostaria de participar do sorteio da cesta básica da Top Cestas Brasil. Abraço a todos e ótima noite de segunda-feira.
3: Valeu, seu Bonavigo, valeu. Aquele abraço para o amigo também, que a sua semana seja especial igual você, meu amigo. Edenilson Ferreira, parabéns. Foi o ganhador aí hoje da cesta básica. Edenilson Ferreira, 1822, final do telefone. Passar aqui na rádio amanhã, horário comercial, para retirar a autorização. Você ganhou uma cesta de alimentos. Beleza, Edenilson Ferreira? Abraço e parabéns pro amigo aí. Os ganhadores da promoção em parceria com a Top Cesta, que foi realizado sorteio hoje no Instagram, já tá lá postado nas redes sociais também, os vídeos dos sorteios. E os ganhadores têm que passar na rádio horário comercial também para retirar a autorização. Amanhã tem presente FG Salvados lá do amigo Wagner e da Fernanda. Abraço para eles também. Amanhã tem presente do Pontinho Rosa mais querida cidade, que é a Cia da Boas Calçados e Confecções. Amanhã tem mais alegria. Todos os dias na programação Sucesso.

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2: Em Brasília, 19 horas.
1: Está no ar a Voz do Brasil. As notícias do governo federal que movimentaram o país no dia de hoje.
3: Olá, boa noite.
2: Boa noite para você que nos acompanha em todo o país.
3: Segunda-feira, 31 de agosto de 2026.
2: Vamos aos destaques do dia.
3: Salário mínimo de R$ 1.741 para 2027.
2: Crescimento acima da inflação.
3: É o que propõe o projeto de lei orçamentária que será encaminhado ao Congresso Nacional. Graziele Bezerra.
4: A proposta prevê um superávit de 18 bilhões e 600 milhões de reais.

0: nova regra de comercialização de ingressos para eventos quer evitar compra massiva por meios automatizados.
1: E eventos com mais de 1.000 pessoas devem distribuir água gratuita ou oferecer bebedouros. Ana Gabriela Salles.
2: Eventos com mais de 1.000 pessoas em locais abertos ou fechados devem permitir a entrada de garrafas de água próprias dos participantes ou oferecer água de fácil acesso.
0: Política Nacional de Biometria para aeroportos, portos e hidrovias.
1: Medida padroniza procedimentos para aumentar segurança e agilizar embarques. Gabriela Noronha.
3: A proposta prevê a ampliação do fluxo digital de identificação de passageiros em aeroportos, portos, instalações portuárias e hidrovias.
1: E hoje, na apresentação da Voz do Brasil, Luciana Vasconcelos e Luciano Seixas.
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1: O governo federal apresentou hoje ao Congresso a proposta de orçamento para 2027.
0: A previsão para 2027 é de saldo positivo de mais de 18 bilhões de reais nas contas públicas.
1: A proposta também estima o salário mínimo em R$ 1.741 no ano que vem.
0: Quem acompanhou está ao vivo conosco é a repórter Graziele Bezerra. Olá, Graziele, boa noite.
4: Oi, Luciano. Boa noite para você, boa noite para a Luciana e para o ouvinte da Voz do Brasil. Pois é, o projeto de lei orçamentária, PLOA, que prevê as receitas e fixa também as despesas do governo para o ano seguinte, foi enviado hoje ao Congresso Nacional. É ele que detalha onde e também quanto, né, o governo vai poder gastar os recursos públicos. O documento aponta que o orçamento total previsto para 2027 é de R$ 7,4 bilhões. E prevê um superávit de 18 bilhões de reais nas contas públicas para o ano que vem, o que indicaria arrecadação superior aos gastos do governo. O ministro do Planejamento e Orçamento, Bruno Moretti, explica os motivos que apontam para um cumprimento deste valor.
5: Primeiro, um peso um pouco menor das despesas obrigatórias, que nos dá mais instrumentos de manejo do orçamento público. Segundo, nós não estamos prevendo nenhum tipo de receita que dependa de aprovação do Congresso, porque, né, em outros exercícios nós encaminhamos o PLOA e junto a ele outras medidas de arrecadação, e aqui nós não contamos com nenhuma medida nova, ao contrário.
4: Previstos no documento 272 bilhões de reais para a saúde, 141 bilhões de reais para a educação e 133 bilhões para investimentos. O projeto de lei orçamentária prevê ajuste de R$ 1.741 no valor do salário mínimo para 2026, o que representa aí uma alta de R$ 120 ou 7,4% em relação aos R$ 1.621 atuais. E um ganho real aí de 2,3% em relação à inflação. O documento também projetou alta de 2,46% para o Produto Interno Bruto, o PIB, do ano que vem, que é a soma de todas as riquezas produzidas no país. Eu volto com vocês aí no estúdio.
1: Obrigada, Graziele Bezerra, pelas informações ao vivo aqui na Voz do Brasil.
0: Um novo passo nas negociações entre Brasil e Estados Unidos sobre as novas tarifas aplicadas ao nosso país.
1: Na tarde de hoje, os ministros Mauro Vieira, das Relações Exteriores, e Márcio Elias Rosa, do Desenvolvimento, Indústria, Comércio e Serviços, se reuniram de modo virtual com o representante de comércio dos Estados Unidos, Jameson Greer.
6: De acordo com nota divulgada após o encontro, o Brasil reafirmou que está aberto ao diálogo, mas voltou a criticar as tarifas impostas pelos Estados Unidos. Segundo o governo brasileiro, as medidas são unilaterais e não estão de acordo com as regras do comércio internacional. As taxas adicionais estão em vigor desde o dia 22 de julho. O ministro do Desenvolvimento, Indústria, Comércio e Serviços, Márcio Elias Rosa, destacou a importância da negociação.
7: Nada do que possa causar dano aos interesses econômicos do país ou ao interesse do Brasil nós vamos negociar, vamos colocar na mesa.
6: Os dois países concordaram em realizar novas reuniões técnicas nas próximas semanas e depois um novo encontro em nível ministerial para avaliar os avanços das negociações. O governo brasileiro afirma que continuará buscando um acordo equilibrado e mutuamente benéfico com os Estados Unidos, com respeito ao diálogo e à soberania nacional. Reportagem Raquel Mariano.
0: A venda de ingressos para shows e eventos vai passar por mudanças. Um novo decreto protege o consumidor do chamado cambismo digital.
1: E um outro decreto define regras para a distribuição de água em eventos culturais.
8: O novo decreto sobre a comercialização de ingressos para eventos foi resultado de denúncias de consumidores sobre a dificuldade de acesso a ingressos nas plataformas de venda oficiais. Isso porque uma prática chamada cambismo digital costuma fazer compras em massa dos ingressos disponibilizados e revender a preços mais caros, o que, de acordo com a Secretaria Nacional de Defesa do Consumidor, é uma prática abusiva. Agora, os vendedores e revendedores devem obedecer a regras que garantam a transparência. É o que explica o secretário da Senacom, Ricardo Morichita.
9: A primeira coisa, aquele que vende, que é aquele comercializador primário, ele tem que tomar cuidado. Ele tem que evitar que esses robôs, que esses programas tirem a oportunidade dos consumidores. A outra coisa, quando a gente olha para aquele que está revendendo, que a gente chama do intermediador secundário, é aquele que compra de quem não vai no show. Ele precisa dizer que ele não é a bilheteria oficial, que às vezes o consumidor se confunde e ele precisa fazer um alerta.
8: Outra regra prevista no decreto de comercialização de ingressos determina que haja clareza da destinação das taxas cobradas pelas plataformas. Os preços e taxas adicionais devem ser informados de forma visível em todas as etapas da compra no site. E uma novidade é o direito de arrependimento pela compra e de transferência do ingresso comprado para outro titular de forma gratuita. A advogada e representante dos consumidores em Minas Gerais, Luciana Ateniense, espera que as mudanças melhorem o acesso aos eventos.
10: Este decreto em relação ao evento realmente busca ajudar e ter acesso a todos vocês, fãs e nós, consumidores, que queremos apenas usufruir uma bela diversão, uma merecida diversão, que infelizmente o computador deixa a gente longe deste acesso. Nós temos direito também a transferir aquele meu ingresso para quem eu quiser.
8: Outro decreto, assinado nesta segunda-feira, amplia e torna permanente a obrigatoriedade de oferecer água potável aos participantes de shows e eventos. A morte da jovem Ana Clara Benevides Machado, num show da cantora Taylor Swift no Brasil em 2023, por desidratação, trouxe à tona a necessidade de uma legislação específica, que virou portaria naquele ano e agora vira lei. Eventos com mais de 1.000 pessoas, sejam festivais, congressos, feiras ou shows, por exemplo, em locais abertos ou fechados, devem permitir a entrada de garrafas de água próprias dos participantes ou oferecer água de fácil acesso. O secretário Ricardo Morichita detalha a medida.
9: Todas as pessoas têm direito a entrar com a sua garrafinha de água. E para eventos acima de 1.000 pessoas, duas possibilidades. Coloca bebedor para as pessoas beberem água ou distribua água. E se o preço for abusivo, a gente vai atrás.
8: As multas para empresas que descumprirem a lei podem chegar a R$14 milhões, de acordo com a Senacom. Reportagem Ana Gabriela Salles.
0: O Brasil vai adotar a biometria como sistema padrão de identificação em aeroportos, portos e hidrovias.
1: A utilização do modelo é voltada para o aumento da segurança e maior fluidez nos terminais.
0: A atual identificação manual será substituída em etapas.
3: Uma nova política estabelece diretrizes nacionais para a expansão do uso de biometria nos processos de embarque em terminais brasileiros. Segundo o ministro de Portos e Aeroportos, Tomé Franca, a proposta prevê a ampliação do fluxo digital de identificação de passageiros em aeroportos, portos, instalações portuárias e hidrovias.
11: A pessoa passa a ser a sua própria identificação. A partir de uma validação segura de identidade, a biometria poderá permitir que diferentes etapas da jornada sejam realizadas de maneira integrada. Uma viagem com menos necessidade de contato físico com documentos, equipamentos ou atendentes.
3: A implementação será realizada por etapas e terá acompanhamento de um comitê técnico interinstitucional de identificação biométrica. O grupo reúne representantes do Ministério de Portos e Aeroportos, da Agência Nacional de Aviação Civil, da Agência Nacional de Transportes Aquaviários e de entidades dos setores aéreo, portuário e aquaviário. Entre as atribuições do comitê estão acompanhar a execução da política, propor aperfeiçoamentos e elaborar um plano de implementação para cada modal com o cronograma das ações. O plano deverá ser publicado em até 90 dias. De acordo com Thiago Feierstein, presidente da ANAC, as novas diretrizes levam a experiência a padrões internacionais.
12: O primeiro passo para que o Brasil entre numa tendência internacional. O embarque biométrico, o embarque facial é uma coisa que eleva muito o padrão do Brasil internacionalmente.
3: De acordo com o documento, todo o tratamento das informações seguirá rigorosamente as diretrizes da Lei Geral de Proteção de Dados. Para a Regina Alencar, diretora da Polícia Administrativa Substituta do Departamento da Polícia Federal, o uso da tecnologia reforça a segurança das fronteiras.
13: Afinal, estão sob a nossa alçada o controle migratório, o policiamento aeroportuário e marítimo, além do gerenciamento de estratégicas bases biométricas nacionais voltadas à identificação humana, à emissão de documentos de viagem e à proteção de nossas fronteiras.
3: Nos voos internacionais, a biometria é utilizada atualmente no controle migratório. Já nos voos domésticos, o passageiro pode utilizar a identificação facial ou o procedimento tradicional. Com a nova portaria, a biometria passa a integrar o fluxo padrão de embarque, conforme as condições estabelecidas no ato. Reportagem Gabriela Noronha.
1: Acompanhar os primeiros dias de um recém-nascido, o aleitamento, as primeiras vacinas.
0: Passando pelos marcos da primeira infância e monitoramento da estatura e peso ao longo dos anos.
1: Um acompanhamento que é feito pelo SUS.
0: E a caderneta da criança é uma importante aliada neste processo.
14: A caderneta da criança, entregue ainda na maternidade, acompanha meninos e meninas até os 9 anos. Ela reúne informações sobre vacinação, alimentação e saúde bucal, além de permitir o acompanhamento do peso, da altura e do desenvolvimento da criança. E cuidar de cada etapa desse crescimento faz parte da rotina de muitas famílias. A Bianca Povoa, moradora de Brasília, por exemplo, faz questão de acompanhar a evolução do filho Gustavo, de 9 meses. Todos os meses procura a unidade de saúde para manter os cuidados com o bebê em dia.
15: Primeiro é a prevenção. Quando o bebê nasce, a gente não sabe ao certo como lidar, o que fazer. Então, esse acompanhamento é importante. Desde o primeiro atendimento, no geral, a saúde deles é o que mais importa para a gente, né?
14: No Sistema Único de Saúde, esse acompanhamento começa nos primeiros dias de vida, com atenção ao recém-nascido, apoio ao aleitamento materno e as vacinas. A médica de família e comunidade, doutora Camila Damasceno, orienta as famílias a procurarem a unidade de saúde de referência para manter o acompanhamento em dia.
16: A gente avalia, primeiro, alimentação. Então, se a criança está amamentando ou se por algum motivo ela não pôde ser amamentada, se ela está usando uma fórmula adequada. A gente observa também peso, altura, tamanho do perímetro cefálico, né, que é o tamanho da cabeça da criança.
14: E os cuidados continuam durante toda a primeira infância. Além da alimentação adequada e da vacinação, brincar, conversar, ler e estimular a criança também são importantes para o desenvolvimento saudável. A técnica da Coordenação Geral de Atenção à Saúde das Crianças, Adolescentes e Jovens do Ministério da Saúde, Tatiana Selbman, explica que todos esses marcos de desenvolvimento são monitorados com a ajuda da caderneta.
17: E para o profissional de saúde, ela vai ser importante não só para acompanhar o crescimento, né, mas também para a vigilância do desenvolvimento infantil. Então, com a ajuda do cuidador, o profissional de saúde ele tem a possibilidade de avaliar os marcos de desenvolvimento, como aquela criança está se desenvolvendo, né, em cada momento da sua vida.
14: Para garantir esse acompanhamento e manter os registros atualizados, é importante que as famílias levem a caderneta da criança em todas as consultas. Reportagem Pablo Mundim.
1: O estudante que não recebeu parcela do programa Pé de Meia pode verificar a situação do pagamento e checar se há pendências ativas em seu cadastro.
0: Antes de qualquer coisa, é importante verificar o motivo pelos canais oficiais e gratuitos de consulta.
18: O pagamento da quinta parcela do Pé de Meia já está caindo na conta dos estudantes de todo o Brasil e os depósitos vão até 31 de agosto. Mas o que fazer se você ainda não recebeu o dinheiro na data prevista pelo calendário? Em primeiro lugar, calma. A ausência do depósito não significa que o benefício foi perdido. Fatores como dados de presença ainda não enviados pela escola, pendências no CPF ou atualização do CAD único podem adiar a liberação. Como as redes de ensino possuem prazos para corrigir as informações, o valor retido pode ser pago de forma retroativa, como explica a Coordenadora Geral de Articulação com Redes e Beneficiários do Pé de Meia no MEC, Ana Cecília Vera.
19: Então, se o estudante ele não recebeu uma parcela naquele momento, isso não significa necessariamente que ele perdeu o incentivo. Por quê? As secretarias, institutos federais, eles têm períodos para corrigir, para complementar as informações. E quando isso acontece dentro das regras e dos prazos do programa, e o estudante cumpre todos os critérios, a parcela pode ser enviada para o pagamento em um ciclo posterior. Por isso, né, inclusive, tem os estudantes que podem receber mais de uma parcela em um determinado período de pagamento.
18: Antes de tomar qualquer providência, comece consultando os canais oficiais para identificar o motivo da retenção, como o extrato e a autorização de movimentação no aplicativo Caixa Tem. Ana Cecília Vera complementa a sugestão.
19: A principal orientação que eu dou é, antes de concluir que você perdeu uma parcela, né, primeiro espere o término da período de pagamento, olhe sempre a sua data de nascimento e, mais importante, consulta a sua situação no consulta Pé de Meia, tá? estudante.pedemeia.mec.gov.br, porque lá você vai conseguir acompanhar sua situação detalhada no programa e se existe, né, alguma pendência ou informação que ainda está sendo, né, enviada pela Secretaria de Educação, pela sua escola, tá bom? Para entender os próximos passos.
18: Então, vamos reforçar as dicas. Se identificar inconsistência de frequência, procure a Secretaria da sua escola. Acompanhe seu benefício no aplicativo Caixa Tem e consulte sempre o portal estudante.pedmeia.mec.gov.br. Reportagem Gilberto Evangelista.
1: E celebramos em agosto o folclore brasileiro, uma época para lembrar das lendas e personagens que fazem parte da nossa cultura.
0: Quem gosta de histórias de Saci, Curupira e outras lendas brasileiras tem agora um espaço para conhecer mais sobre esses personagens.
1: Para ajudar a ter mais acesso a esse universo, a plataforma MEC Livros criou uma seção especial com 15 obras gratuitas.
20: O MEC Livros passou a reunir em uma sessão especial obras sobre lendas e histórias da cultura popular brasileira. A sessão Lendas do Brasil entrou no ar no dia 3 de agosto e reúne 15 livros que já faziam parte do acervo gratuito da plataforma do Ministério da Educação. A novidade está na organização dos títulos em um espaço específico, o que facilita o acesso dos leitores às obras. Segundo a Coordenadora Geral de Materiais Didáticos do MEC, Jaqueline Mello, a iniciativa ampliou a procura pelos livros.
21: O espaço organiza 15 obras que já faziam parte do acervo da plataforma e passaram a ser reunidas em uma mesma sessão. Desde então, os títulos somam mais de 2 mil aberturas realizadas por quase 2 mil leitores. O livro mais acessado é o Livro de Ouro do Folclore Brasileiro, com 682 aberturas. A iniciativa ganha destaque em agosto, o mês em que é celebrado o Dia do Folclore, na data de 22 de agosto.
20: A sessão Lendas do Brasil reúne títulos como Bestiário Brasileiro, de Luiz Antônio Simas, Lendas Brasileiras para Jovens, de Luiz da Câmara Cascudo e Histórias Brasileira, de Ana Maria Machado. Também estão disponíveis obras de Roger Melo, como Curupira e Corre Cotia. O MEC Livros é uma plataforma gratuita do Ministério da Educação e está disponível para download nas principais lojas de aplicativos. A Biblioteca Digital do Brasil também pode ser acessada por meio de navegador de internet, como Google Chrome ou Firefox. Para mais informações, acesse as redes sociais do Ministério da Educação ou portalgov.br/MEC. Reportagem Júlio César de Oliveira.
0: E estão abertas as inscrições para bolsas de doutorado e pós-doutorado no exterior, voltadas a mulheres negras, quilombolas, indígenas e ciganas.
1: O objetivo é ampliar a participação de pesquisadoras brasileiras em redes parcerias internacionais de cooperação acadêmica.
0: E fortalecer políticas públicas voltadas a essas mulheres.
1: As inscrições vão até 30 de setembro. E a previsão é de que as bolsas sejam implementadas entre março de 2027 e dezembro de 2028.
0: As informações sobre a chamada pública podem ser encontradas no endereço www.gov.br/CNPQ.
1: Centenas de pessoas morrem diariamente em decorrência de doenças relacionadas ao tabagismo, segundo o INCA, Instituto Nacional do Câncer.
0: Uma campanha do Instituto reforça os riscos do cigarro e dos dispositivos eletrônicos, como os vapes, e destaca a importância da atividade física e do apoio profissional para quem quer abandonar o vício.
2: O cigarro contém, entre outras substâncias químicas, nicotina, monóxido de carbono e diversos compostos tóxicos e cancerígenos. Foi pensando nos malefícios provocados pelo tabagismo que o lutador de jiu-jitsu, Maicon Passos, decidiu procurar ajuda para parar de fumar pela segunda vez.
5: Eu botei na minha cabeça que não quero morrer de uma doença pulmonar. Eu acredito que com o acompanhamento psicológico, né, vai ser bem mais fácil.
2: A ajuda que Maico buscou foi na Unidade Básica de Saúde de Vicente Pires, onde uma equipe multidisciplinar acompanha o fumante por um ano para que ele possa abandonar o vício. A coordenadora do grupo, a farmacêutica Larissa Dutra, fala sobre os desafios para evitar uma recaída.
22: A gente insiste para que o paciente não desista, porque a dependência à nicotina, ela é muito difícil de ser vencida. Então a gente sempre fala para o paciente, não é uma questão de força de vontade, é dependência física e precisa ser tratada como uma doença.
2: Segundo o Instituto Nacional do Câncer, o INCA, por dia, cerca de 440 pessoas morrem em decorrência de doenças relacionadas ao tabagismo. O cigarro também aumenta o risco de desenvolvimento de diversos tipos de câncer. Para o médico Fernando Barros, da Gerência de Vigilância de Doenças e Agravos, uma das preocupações é o aumento do consumo de cigarros eletrônicos.
23: A experimentação do vape, que é uma quantidade muito grande de nicotina que tem nesses aparelhos, que leva o indivíduo a se viciar rapidamente. Esse é hoje o nosso grande desafio.
2: Em alusão ao Dia Nacional de Combate ao Fumo, celebrado no sábado, o Instituto Nacional de Câncer realiza campanha anual de combate ao tabagismo. E o tema deste ano é atividade física e saúde. Treinar não combina com fumar. A coordenadora de prevenção e vigilância do Instituto Nacional de Câncer, Márcia Sarpa, fala sobre a campanha.
24: O uso de produtos de tabaco e nicotina compromete a capacidade respiratória, cardiovascular e o desempenho físico. Já a atividade física contribui para a saúde e é uma importante aliada para quem deseja parar de fumar, ajudando no enfrentamento da fissura e da abstinência.
2: A Organização Mundial da Saúde ressalta os riscos da exposição ao tabaco, em especial durante o período reprodutivo. Segundo a OMS, não existe nível seguro de exposição ao tabaco, seja pelo consumo ativo ou pela exposição à fumaça ambiental. Reportagem Cleide Lopes.
1: Hoje o IBGE disponibilizou os microdados do Censo 2022. Na prática, isso significa acesso ampliado a um conjunto mais detalhado de informações sobre a população brasileira.
0: Os dados permitem aprofundar estudos sobre temas como educação, trabalho, renda, condições de moradia, migração e as características da população.
1: Com essas informações, também é possível conhecer melhor as diferentes realidades do país e identificar necessidades específicas de cada região e grupo da população.
0: E essas foram as notícias do Governo Federal.
1: Uma realização da Secretaria de Comunicação Social da Presidência da República.
0: Com produção da empresa Brasil de Comunicação.
1: Fique agora com as notícias do Poder Judiciário do Congresso Nacional. Uma boa noite.
0: Boa noite para você e até amanhã.
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6: CNJ inaugura ponto de inclusão digital em reserva indígena.
7: Discussões sobre gratificações pagas a bancárias vão ganhar análise mais ampla na Justiça do Trabalho.
6: STJ decide que vítima pode atuar como terceira interessada em processo administrativo disciplinar que apura assédio sexual.
7: Boa noite, eu sou o Arthur Filho.
6: E eu sou Walter Lima.
7: Conselho Nacional de Justiça inaugura ponto de inclusão digital em reserva indígena de Dourados, Mato Grosso do Sul.
6: A estrutura foi instalada no último sábado, dia 29, no terreno de uma escola estadual, na aldeia Jaguapiru. Ronier Cruz.
8: A inauguração dos equipamentos da Justiça contou com a presença do presidente do Supremo Tribunal Federal e do Conselho Nacional de Justiça, ministro Edson Fachin. Em seu discurso, o ministro destacou a importância de aproximar o poder judiciário dos povos originários dentro de seus territórios.
9: O ponto de inclusão digital indígena é mais do que tecnologia. É o Estado que inclui, é o Estado que abriga e, portanto, não exclui e não trata os povos indígenas com violência.
8: O espaço permite, por exemplo, o acesso ao balcão virtual de diferentes ramos da justiça. Na prática, a comunidade indígena pode receber orientação para consultar processos, participar de audiências virtuais e buscar informações ou atendimento jurídico, inclusive na língua materna.
7: Vítima de assédio sexual supostamente cometido por servidor público pode atuar como terceira interessada em processo administrativo disciplinar, o PAD.
6: Essa conclusão é do Superior Tribunal de Justiça, o STJ. Fátima Uchoa.
10: Após manifestação favorável da Advocacia Geral da União e do Ministério Público Federal, a Corte Especial do STJ negou o mandado de segurança no qual a defesa de um servidor público alegava que a participação das denunciantes resultaria em indevida concessão de poderes semelhantes aos das partes ou do assistente de acusação, que não tem previsão no PAD. Mas, para o relator ministro Antônio Carlos Ferreira, a atuação da vítima nesses casos, inclusive para fazer pedidos e se manifestar no processo, não viola as garantias da defesa nem o sigilo dos autos.
7: Duas discussões sobre gratificações pagas a bancárias vão ganhar uma análise mais ampla no Tribunal Superior do Trabalho.
6: A decisão foi tomada pelo Tribunal Pleno e envolve processos da Caixa Econômica Federal e do Banco do Estado do Pará. Samanta Flor.
26: Os ministros ainda não decidiram se as trabalhadoras têm direito a continuar recebendo gratificações. O que o Pleno definiu, por enquanto, é que essas discussões merecem uma análise mais ampla do TST. Um caso envolve uma empregada da Caixa, o outro uma trabalhadora do Banco do Estado do Pará. Agora os processos vão ser distribuídos para os relatores. Mais adiante, o TST vai julgar essas questões e poderá definir um entendimento para orientar outros casos parecidos.
7: Tribunal Superior Eleitoral, TSE, inicia a preparação dos sistemas que serão usados nas eleições 2026.
6: Assinatura digital e lacração dos sistemas eleitorais serão realizadas no dia 4 de setembro. Estevam Furtado.
27: De hoje até quinta-feira será feita a compilação dos programas eleitorais que reúnem os códigos e componentes necessários para gerar as versões finais dos sistemas. Já na sexta-feira será realizada a cerimônia de assinatura digital e lacração dos sistemas eleitorais. A assinatura digital permite verificar se o sistema usado nas eleições é o mesmo que foi testado e aprovado, sem alterações. A lacração garante a proteção dos sistemas contra modificações. As mídias com os programas ficam sob guarda do TSE e depois cópias são enviadas aos tribunais regionais eleitorais, que preparam as urnas com base nesse material oficial. Todo o processo é acompanhado por instituições fiscalizadoras, que podem verificar a integridade dos sistemas e participar das etapas de auditoria e fiscalização. Após a assinatura digital e a lacração, os resumos digitais dos sistemas são gerados, entregues às entidades presentes e publicados na internet.
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6: A você uma boa noite e até amanhã.
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11: Eu sou Paula Groba.
12: E eu sou Ricardo Nakaoka.
11: E estes são os destaques de hoje do Jornal do Senado, que começa agora.
12: Taxa das blusinhas e MP do mototáxi estão na pauta do plenário nesta terça-feira.
11: Comissão vota PEC da Segurança Pública na quarta-feira.
12: E já está em vigor lei que prevê redução de impostos dos combustíveis e apoio ao etanol.
11: Boa noite.
12: Boa noite.
11: Senadores e deputados retornam de suas bases eleitorais nesta semana para o esforço concentrado de votações no Congresso. E a chamada MP da taxa das blusinhas volta ao centro das discussões do Senado nesta terça-feira. A medida zera a tributação de compras internacionais de até $50.
12: Outras medidas provisórias que também estão na pauta tratam da simplificação de exigências para atividade dos mototaxistas, motoboys e profissionais do motofrete, da criação de uma nova linha de financiamento destinada a motociclistas que atuam no transporte de passageiros e em serviços de entrega por aplicativos. Repórter Pedro Pincer.
13: Os senadores podem votar nesta terça-feira uma lista de pelo menos 9 itens, dos quais 5 são medidas provisórias. Considerada prioridade, uma delas é a MP que altera regras do regime de tributação simplificada para zerar a cobrança do imposto de importação para compras internacionais de até $50. Desde junho de 2024, é aplicada uma taxa de 20% de imposto de importação sobre essas mercadorias. Com a medida provisória em votação, a cobrança está suspensa, mas com validade até 8 de setembro. Caso se torne lei, o fim da chamada taxa das blusinhas será definitivo. O presidente do Senado, Davi Alcolumbre, ressaltou na semana passada a urgência da aprovação da medida.
14: Nós vamos deliberar, então aí ela virá lei, para proteger milhões de brasileiros que usam desse instrumento para adquirir produtos muito baratos e terem qualidade de vida melhor.
13: Outras medidas provisórias dizem respeito à simplificação de exigências para a atividade dos mototaxistas, motoboys e profissionais de motofrete, a criação de uma nova linha de financiamento destinada a motociclistas que atuam no transporte de passageiros e em serviços de entrega por aplicativos, a modificação de procedimentos para a reduzir as filas do INSS e a concessão de um adicional de fronteira de R$ 91,00 por dia para alguns servidores que atuam em localidades estratégicas. Quanto aos projetos de lei, um dos destaques é o que incentiva empresas a instalarem ou ampliarem os centros de processamento de dados no Brasil por meio de benefícios tributários sobre peças eletrônicas e produtos de tecnologia da informação. Davi Alcolumbre ressaltou a importância da proposta para a segurança nacional.
14: Nós sabemos da importância da matéria, nós compreendemos a importância da matéria para os investimentos no Brasil, nós entendemos que isso dará segurança aos dados do Brasil estarem no Brasil.
13: 3 propostas fecham a pauta de terça-feira. A que estabelece um prazo de 5 anos para que ações administrativas sejam iniciadas contra notários e registradores, a que unifica os orçamentos de 4 órgãos da estrutura institucional do Mercosul e a que autoriza um acordo para a reestruturação da dívida do Senegal com o Brasil.
11: E mulheres com medida protetiva de urgência poderão ter direito a porte de arma de fogo caso um projeto em análise no Senado seja aprovado. A proposta, que pode ser votada nesta terça-feira pela Comissão de Segurança Pública, reduz de 25 para 18 anos a idade mínima para aquisição e porte de arma nesses casos.
12: Pelo texto, mulheres interessadas ainda terão que cumprir exigências como comprovação de capacidade técnica e aptidão psicológica. Se aprovado, o texto segue para a Câmara.
11: E uma vaga de ministro será aberta no Tribunal de Contas da União após renúncia do ministro Bruno Dantas. Ele deixou o cargo nesta segunda-feira, depois de 12 anos no TCU.
12: Agora caberá ao Senado indicar o nome que vai ocupar a vaga. Repórter Rodrigo Rezende.
15: O consultor legislativo Bruno Dantas foi escolhido em 2014 pelo Senado Federal para ser um dos integrantes do Tribunal de Contas da União. Durante os 12 anos que ocupou o cargo, Bruno foi presidente do TCU de julho de 2022 a dezembro de 2022. 2024. Ao apresentar seu pedido de renúncia ao cargo de ministro, ele agradeceu a confiança do Senado Federal e afirmou que continuará atuando em outros projetos.
5: Aos 48 anos, sigo intelectualmente inquieto. Encontrei nos projetos que quero abraçar agora o feixe de motivação de que precisava. Aos colegas ministros, aos auditores, à minha equipe, ao Senado Federal e, mais importante, à minha família. Levo cada um de vocês comigo para sempre.
15: A vaga aberta pela renúncia de Bruno Dantas será ocupada por uma nova indicação do Senado Federal. O indicado pelos senadores passa por votação do plenário, onde precisa de pelo menos 41 votos favoráveis. O TCU é composto por 9 ministros, 3 indicados pelo Senado, 3 pela Câmara dos Deputados e 3 pelo Presidente da República.
11: E a segurança pública pode ganhar novas regras com a PEC que muda a atuação do governo federal e dos estados no combate à criminalidade.
12: A chamada PEC da Segurança Pública é uma das prioridades do esforço concentrado do Senado e pode avançar nesta quarta-feira na Comissão de Constituição e Justiça. O repórter Márcio Maturana tem mais detalhes.
16: Punições mais severas para chefes do crime organizado, criações de polícias municipais e do Sistema Único de Segurança Pública, ampliação das atribuições da Polícia Rodoviária Federal. Tudo isso está na PEC da Segurança Pública, que está na pauta desta quarta-feira na Comissão de Constituição e Justiça e é uma das prioridades do Senado nesta semana de esforço concentrado, conforme anunciou o presidente do Congresso, Davi Alcolumbre.
17: A iniciativa de propor uma PEC da Segurança que possa definitivamente esclarecer as atribuições dos entes subnacionais, municípios, estados e a União, naturalmente, era necessária para que o Estado brasileiro pudesse propor a criação de um Ministério da Segurança.
16: O relator, senador Rogério Carvalho, do PT de Sergipe, disse que pretende manter o texto aprovado em março pela Câmara dos Deputados para agilizar a tramitação.
11: Alertas de desaparecimento de crianças, idosos e pessoas com deficiência poderão ser enviados obrigatoriamente para celulares em todo o país. É o que prevê um projeto que pode ser votado pela Comissão de Segurança Pública do Senado.
12: O texto obriga operadoras de telefonia e internet a dispararem os alertas. Repórter César Mendes.
18: O projeto torna obrigatória a veiculação de avisos por todas as operadoras de telefonia e provedores de internet, como explicou a senadora Damaris Alves, do Republicanos do Distrito Federal, relatora nas comissões de Direitos Humanos e de Ciência e Tecnologia.
19: Desapareceu uma criança aqui. Imediatamente, todos nós, no nosso celular, vamos receber um alerta que aqui na região uma criança desapareceu para que a gente já comece a ajudar a procurar.
18: O nome de alerta PRI, dado ao dispositivo, segundo Damaris, é uma referência a Priscila Belfort, desaparecida em 2004 no Rio de Janeiro, caso que permanece até hoje sem respostas definitivas da polícia. Depois de votado na Comissão de Segurança Pública, o texto será analisado pelo plenário.
11: O preço dos combustíveis pode cair ainda este ano com a possibilidade de redução de impostos federais.
12: Uma nova lei aprovada pelo Senado autoriza o governo a diminuir tributos sobre combustíveis para tentar conter os efeitos da alta internacional do petróleo. Repórter Patrícia Oliveira.
20: Já está em vigor a lei que permite ao governo federal reduzir impostos sobre a importação, produção e comercialização de óleo diesel rodoviário, biodiesel, gasolina, etanol e querosene de aviação. O objetivo é tentar reduzir os impactos do aumento internacional do preço do petróleo. A nova lei prevê que se os impostos sobre combustíveis fósseis, como a gasolina, forem reduzidos, a vantagem competitiva dos biocombustíveis terá que ser mantida. Assim, caso o imposto federal sobre a gasolina caia 30% ou mais em relação ao período anterior ao conflito no Oriente Médio, a cobrança sobre o etanol será zerada. Além disso, estão previstos até R$1,2 bilhão em auxílio para produtores e cooperativas de etanol hidratado. O projeto aprovado no Senado, que deu origem à lei, foi relatado pela senadora senadora Tereza Leitão, do PT de Pernambuco, que apontou outros setores beneficiados.
0: Benefícios tributários relacionados à Política Nacional de Minerais Críticos e Estratégicos, ao Programa de Desenvolvimento da Indústria de Fertilizantes e à realização da Copa Feminina.
20: A lei ainda facilita a compra com suspensão de impostos de produtos agropecuários destinados à industrialização e à exportação.
12: Com edição de Paula Groba e trabalhos técnicos de Eliseu Caires, o Jornal do Senado fica por aqui. Acompanhe agora as notícias da Câmara dos Deputados. Boa noite.
11: Boa noite e até amanhã.
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1: Plenário da Câmara pode votar aposentadoria especial de várias categorias.
2: Avança projeto de lei que prevê punição maior para agressor de advogadas.
1: Deputados defendem melhorias na infraestrutura rodoviária e ferroviária.
2: Boa noite. Retomamos hoje o projeto de gravação de edições do jornal Câmara dos Deputados em emissoras da rede Câmara de Rádio. Este programa está sendo produzido diretamente da cidade de Salvador, com a participação do colega Samuel Barbosa, da Rádio Câmara Salvador. Eu sou Márcio Aquilissardi, bem-vindo, Samuel.
21: Boa noite, obrigado, Márcio. É uma honra profissional participar da apresentação desta edição do jornal Câmara dos Deputados, dentro da Voz do Brasil. Vamos agora às notícias da Câmara dos Deputados. Coronel Crisóstomo, do PL de Rondônia, cobra a revisão dos valores de pedágio cobrados na BR-364 e a realização de obras na rodovia. Ele afirma que a situação precária da estrada prejudica o transporte de cargas, comprometendo a logística e repassando custos para a população.
22: Hoje, não se pensa em tirar a concessão, mas que seja uma concessão adequada. É caro do jeito que está. Portanto, é uma luta dos parlamentares, é uma luta do povo, porque a rodovia, que nenhuma obra foi executada, a empresa entrou e já entrou cobrando sem fazer nenhuma obra estruturante. O que queremos? Que haja obras imediatamente, obras de duplicação, obras que sejam estruturantes, que possa facilitar o acesso das cidades para a BR ou da BR para a cidade. Então, isso é necessário.
2: Coronel Crisóstomo ressalta que a BR-364 é a principal rota de escoamento da produção agrícola de Rondônia e de estados vizinhos. O deputado destaca também a importância das obras para a segurança das famílias que passam pela estrada.
21: Beto Preto, do PSD do Paraná, sugere a criação de uma subcomissão para avaliar a concessão da Malha Ferroviária Sul, já que o contrato atual vence no início de 2027. Ele defende uma parceria entre órgãos de controle, trabalhadores e concessionárias para definir o novo modelo de operação.
23: Nós temos diversos pontos para serem debatidos e estamos já no final da concessão e não temos ainda um modelo que foi colocado às claras para o entendimento de todos. Veja, eu fui prefeito de um município ferroviário, que é o município de Apucarana, no norte do Paraná. Lá nós temos 12 quilômetros do perímetro urbano cortado por linhas férreas. Isso nós podemos transferir para outros municípios. Curitiba, por exemplo, tem várias linhas passando pelo perímetro urbano. Ponta Grossa também, no Paraná. Isso tudo tem que ser discutido, porque nós temos que entender qual é o projeto, modelo de concessão para os próximos anos.
2: Beto Preto alerta para os riscos diários da passagem de composições de carga dentro de grandes centros urbanos. O parlamentar acredita que a subcomissão vai colaborar para garantir transparência nos prazos contratuais e propor contornos ferroviários que reduzam acidentes nas cidades.
4: Justiça.
21: Projeto que prevê punição maior para agressor de advogadas avança na Câmara. A repórter Maria Neves tem os detalhes.
24: A Comissão de Defesa dos Direitos da Mulher da Câmara dos Deputados aprovou o projeto que aumenta as penas para crimes cometidos contra advogadas. Pelo texto da deputada Dandara, do PT Mineiro, a punição será maior quando o motivo da agressão envolver a condição de mulher da vítima ou a atuação dela na defesa de outra mulher. A proposta aprovada aumenta de um terço até a metade a punição prevista no Código Penal para o crime de coação no curso do processo. Hoje, a pena para o delito é de 1 a 4 anos de reclusão e multa. Com a mudança, quando houver agressão ou ameaça a advogadas, poderá variar de 1 ano e 4 meses a 6 anos mais a multa. De acordo com a relatora na comissão, deputada Jaque Rocha, do PT do Espírito Santo, é comum que advogadas também recebam ameaças dos agressores como forma de intimidação, principalmente quando defendem vítimas de violência doméstica.
6: Quando uma profissional é ameaçada por defender uma mulher, a mensagem que o agressor tenta passar é de que ninguém está seguro para enfrentar a violência. Dificultar o trabalho da defesa ou até mesmo desestimular outras mulheres a denunciar os seus agressores. É isso que a gente visa coibir nesse projeto. Por isso, combater a intimidação, garantir que as vítimas tenham acesso à justiça e à proteção dos seus direitos, estendendo também às advogadas.
24: Ainda de acordo com Jaque Rocha, pesquisa da Universidade Federal de Alagoas aponta que 80% das advogadas já foram ameaçadas ao defenderem vítimas do sexo feminino, sobretudo em casos de violência doméstica e direito de família. O projeto aprovado também aumenta a pena para os crimes de feminicídio cometidos contra uma advogada pelo fato de estar defendendo outra mulher. Hoje, a condenação para feminicídio é de 20 a 40 anos de prisão. O texto prevê que a reclusão poderá variar entre 26 anos e meio e 60 anos. A proposta altera ainda a Lei Maria da Penha para garantir a concessão de medidas protetivas de urgência à advogada que sofrer violência ou ameaças ao defender outra mulher, caso seja intimidada pelo agressor de sua cliente ou por representante dele. A profissional poderá solicitar à justiça o distanciamento físico obrigatório e a proibição imediata de qualquer contato por parte do acusado. O projeto, que aumenta penas para agressores de advogadas, ainda será analisado pela Comissão de Constituição e Justiça. Se aprovado, terá de ser votado também pelo plenário da Câmara, antes de seguir para análise do Senado. Da Rádio Câmara de Brasília, Maria Neves.
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8: Educação.
2: Maurício Neves, do PP de São Paulo, apresentou o projeto que reserva uma parcela dos recursos da educação para fortalecer a inclusão escolar de alunos com deficiência e autismo. Ele explica que a ideia é investir em profissionais de apoio, acessibilidade e salas de atendimento especializado.
9: Para Maurício Neves, a proposta também reforça a transparência na aplicação dos recursos e prevê formação continuada para professores da rede pública. O deputado acrescenta que a medida busca garantir que a inclusão escolar tenha estrutura adequada e acompanhamento permanente.
8: Agricultura.
2: Fabricantes de produtos derivados de cacau terão até 8 de maio de 2027 para se adaptar às novas regras para a produção e comercialização de chocolates e derivados no país. Daniel Almeida, do PCdoB da Bahia, destaca a importância da matéria aprovada na Câmara e no Senado este ano.
10: Hoje nós temos no mercado muito produto que se apresenta como chocolate e que não tem cacau. Então a regulamentação busca exatamente corrigir isso. Então quais são os principais beneficiários disso? Primeiro, o produtor de cacau, que está vivendo uma situação de preço baixo, exatamente porque estão substituindo o cacau com outras coisas na formulação desses produtos. Esses produtores vão se beneficiar. Na Bahia nós temos muitos produtores de cacau. E o consumidor, que terá, a lei também estabeleceu, no rótulo de cada produto um espaço de pelo menos 15% daquele rótulo com as informações precisas sobre a composição desse produto.
21: Daniel Almeida explica que para ser denominado chocolate, o produto deve ter pelo menos 35% de cacau em sua formulação e 25% para a versão ao leite. Ainda segundo o parlamentar, a nova lei prevê sanções para quem descumprir o padrão exigido.
4: Meio ambiente.
2: Padre João, do PT de Minas Gerais, alerta para os impactos das mudanças climáticas sobre populações vulneráveis. O deputado apresentou o projeto que insere na Política Nacional de Recursos Hídricos o programa Barraginhas e outras ecotécnicas para a recuperação hídrica.
3: O mundo passa por uma mudança e as pessoas não estão percebendo. E quem é mais prejudicado são os mais pobres, os vulneráveis, que às vezes estão em área de risco. Então, a iniciativa nossa tem sido um pouco na contenção de enchentes. Tem um projeto de lei nosso que cria o programa de barraginhas e as ecotécnicas. Ou seja, tanto evita as enchentes, porque segura a água de chuva, e ao mesmo tempo ela vai infiltrar durante dias ou até meses, e perenizando as nascentes e recuperando nascentes. Então, é uma ação de duplo efeito, e que tramita e que já é reconhecida da sua importância.
21: Padre João também é autor de projeto que proíbe a pulverização foliar de agrotóxico que contenha o ingrediente ativo fipronil, para evitar a morte de abelhas. Ele explica que a medida busca proteger os polinizadores, preservar a produção de alimentos e fortalecer a agricultura familiar.
4: Economia.
2: O Congresso Nacional aprovou em 2025 a ampliação da faixa de isenção do imposto de renda para trabalhadores que recebem até R$5.000 por mês. Para Reginaldo Lopes, do PT de Minas Gerais, a medida representa mais justiça tributária e redução das desigualdades.
21: Reginaldo Lopes reitera que a mudança vai reforçar o orçamento das famílias. O deputado acrescenta que o aumento da renda disponível pode se traduzir em mais qualidade de vida e em estímulo à economia com fortalecimento do consumo doméstico.
5: Tive a alegria de participar ativamente do projeto de reforma tributária sobre a renda, do imposto de renda. O que que significa na prática? É como se nós tivéssemos criado o 14º salário, essa renda disponível, que não será pago para o governo, vai transformar em qualidade de vida para as pessoas e para as famílias brasileiras. Portanto, um grande avanço na luta, no combate à desigualdade e na luta pela justiça social e justiça tributária.
2: Rodrigo Hollenberg, do PSB do Distrito Federal, defende a atualização do limite de faturamento anual do microempreendedor individual, que hoje é de R$ 81.000. Autor de proposta que eleva o teto para R$ 120.000, ele afirma que a medida traz mais segurança jurídica aos pequenos empreendedores.
21: Rodrigo Hollenberg comemora o anúncio da criação de uma comissão na Câmara para discutir o tema e diz que está confiante na aprovação da mudança. Na avaliação do deputado, a atualização do limite é necessária após anos sem reajuste no valor permitido para o MEI.
8: Isso será extremamente importante para dar segurança jurídica e para garantir que aquelas pessoas que batalham e batalham muito, utilizando de toda a sua capacidade de empreender, mas que são pequenos, que possam ali estar numa faixa de pagamento de imposto que seja correta, que não seja abusiva. Nós já estamos há muitos anos com esse limite de R$ 81.000 por ano e, portanto, nós precisamos atualizar esse limite.
2: Dal Barreto, do União da Bahia, apoia a lei complementar que ajusta as regras fiscais para viabilizar despesas com a ampliação da licença paternidade. A norma permite que os gastos com o benefício fiquem fora de uma das limitações previstas no arcabouço fiscal.
21: Dal Barreto avalia que a medida amplia a proteção aos pais, permitindo a licença paternidade de até 20 dias com pagamento durante o afastamento. O benefício dá maior participação nos cuidados com os filhos nos primeiros dias após o nascimento ou a adoção.
4: Votação.
2: A Câmara pode votar um projeto que reduz tempo de contribuição para a aposentadoria especial de diversas categorias. O repórter Antônio Vital tem os detalhes.
13: O plenário da Câmara pode votar projeto que reduz o tempo de contribuição para a aposentadoria especial de diversas categorias de trabalhadores expostos a riscos. A proposta já recebeu parecer favorável da Comissão de Previdência, Assistência Social, Infância, Adolescência e Família da Câmara. Nessa comissão, o texto apresentado pelo relator, deputado Pastor Eurico, do PSDB de Pernambuco, definiu o tempo de exposição a agentes nocivos que dá direito à aposentadoria especial de acordo com a profissão. Para trabalhadores que operam no interior de Minas, esse tempo de serviço passa a ser de 15 anos. Já para aeronautas, técnicos radiológicos e fiscais agropecuários expostos a agentes biológicos, o tempo é de 25 anos. Também ganham direito à aposentadoria especial depois de 25 anos de serviço, vigilantes patrimoniais, encarregados de transporte de valores, guardas municipais, fiscais do trânsito, trabalhadores que operam geradores e linhas de transmissão elétricas, bem como aqueles que transportam pacientes, órgãos e insumos hospitalares. O projeto ganhou regime de urgência, o que permite que seja votado diretamente no plenário, sem passar pela análise das comissões permanentes da Câmara. O autor da proposta, deputado Alberto Fraga, do PL do Distrito Federal, explicou que diversas categorias perderam direito à aposentadoria especial com a reforma da Previdência em 2019. Ele pediu apoio do governo para a aprovação da proposta.
14: O governo vai ter que entrar nessa negociação porque é um projeto que visa tirar algumas injustiças que foram cometidas. Não se admite que alguém que exerce a sua profissão com risco de vida, ele não tenha uma aposentadoria especial. Não se admite que aquele que exerce a sua profissão sofrendo os riscos de uma grave doença, ele não tenha o amparo do governo federal ou da nossa legislação.
13: O regime de urgência foi aprovado de maneira simbólica pelo plenário, com voto contrário apenas do Novo. Deputados da base do governo também defenderam urgência para análise da proposta, mesmo sem se comprometerem em manter

0: Milton Rocha, do MDB do Maranhão, apoia projeto que estabelece reajuste anual das aposentadorias acima de um salário mínimo, com base no Índice Nacional de Preços ao Consumidor. Ele argumenta que a medida preserva o poder de compra dos aposentados ao longo dos anos.
1: Para que você tenha uma ideia, hoje o teto da aposentadoria é R$ 8.475,55. Daqui a 5 anos, esse aposentado, ele vai estar recebendo 60% só do que ele recebe hoje. Ou seja, ele vai ter uma diminuição de quase 40%, ou mais de 40% do que ele recebe hoje. Então, para que não haja tanta perda do poder de compra que nós estamos estabelecendo em lei, que o Índice Nacional de Preço ao Consumidor, o INPC, seja adotado anualmente para o reajuste das aposentadorias.
2: Hildo Rocha garante que a proposta não compromete o equilíbrio da Previdência, uma vez que há mais contribuintes do que beneficiários. Ele acredita que o combate às fraudes e às aposentadorias irregulares também é fundamental para evitar prejuízos ao sistema previdenciário.
0: Eunício Oliveira, do MDB do Ceará, apoia a votação do projeto que regulamenta a aposentadoria especial para os agentes comunitários de saúde e de combate às endemias. Pelo texto, mulheres poderão se aposentar aos 50 anos e homens aos 52, desde que comprovem no mínimo 20 anos de atuação.
2: Eunício Oliveira explica que a votação é necessária para dar efetividade a um direito já previsto na Constituição, mas que ainda depende de lei complementar para valer. De acordo com o parlamentar, a medida faz justiça a profissionais que atuam na linha de frente da saúde pública.
0: Termina agora esta edição especial do Jornal Câmara dos Deputados, produzida e apresentada pela Rádio Câmara de Brasília, em parceria com a Rádio Câmara Salvador, integrante da Rede Câmara de Rádio.
2: Eu agradeço ao Samuel e a toda a equipe da Câmara de Vereadores de Salvador pelo excelente trabalho conjunto.
0: Obrigado à Câmara dos Deputados por esta oportunidade. Este programa teve trabalhos técnicos de Wellington Teles e apresentação de Samuel Barbosa e Márcio Aquiles Sardi. Boa noite.
2: Muito boa noite. O Jornal Câmara dos Deputados volta amanhã. Você fica agora com o Minuto do TCU.
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3: 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Boa noite.

0: Boa noite, 8 horas.
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0: Boa noite! Segunda-feira! Começamos mais uma semana aqui na 97, na Momento FM, com É Bailão! Eu sou Jonathan William e faço companhia pra você até meia-noite. A chuva, começamos muito bem, né? Com chuva essa semana aqui na capital do milho. Ô, oh, coisa boa! Tá bom pra ficar dormindo, né? Fazendo 15 graus aqui na capital do milho agora. Que seja uma semana abençoada, cheia de coisas boas, muita alegria, saúde e sucesso, né, pra todos nós. E a nossa segunda-feira começa daquele jeito, né, com muita música boa, muita animação e com a sua companhia aqui no É Bailão da Momento FM. Então participa comigo aqui, manda o seu WhatsApp pra cá no 991-23-7132. Se é sucesso, sempre toca na Momento FM, né? Emoção o tempo todo. Olha aí, já começamos aí com um pedido musical, né? Nosso amigo Maia lá do Mercado Bugança é pedindo Cor de Caramelo, Banda Milênio Show. Vamos seguindo aí com música aí, fazendo sucesso aqui na 97.
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0: Boa noite, 8h16.
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0: 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Você que tá ligadinho nas ondas sonoras da 97.9, participa aqui comigo. Manda seu WhatsApp pra cá no 991-23-7132. Manda um abraço lá pra aquela galera especial do Takashi Sushi lá. Um abraço pra vocês todos. Olha, eu sou fã de peixe, tá? Eu sou fã de peixe e lá Takashi Sushi pra gente ter os melhores, né? 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Isso mesmo! Então participem comigo aqui, manda seu WhatsApp pra cá no 991-23-7132. Porque se é sucesso de bailão, sempre toca aqui. Na 97, Momento FM, aqui a emoção é o tempo todo. Essa rádio é um canhão de audiência. Vamos seguindo aí com o Vilseu Pause e Banda.
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0: Boa noite, 8h31, vem a informação da hora com Jocely Luiz.
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2: O Internacional e o Grêmio empataram em 0-0 no Beira-Rio pelo jogo de ida das quartas de final da Copa do Brasil. O clássico foi marcado por muita disputa física, faltas e poucas oportunidades claras de gol. O Internacional cresceu na segunda etapa, mas não conseguiu superar a defesa gremista. Com o resultado, a vaga para a semifinal segue completamente aberta. Grêmio e Internacional voltam a se enfrentar no dia 3 de setembro na Arena do Grêmio. E quem vencer, avança. Em caso de novo empate, a classificação será decidida nos pênaltis. Com informações para a programação, repórter Jocely Luiz.
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0: E vamos seguir aqui na Momento FM, porque se é sucesso, toca na 97, isso mesmo. E você também participa aqui comigo. Manda seu WhatsApp pra cá no 991-237-132. Isso mesmo, participa comigo aqui. Quero saber de onde você está ouvindo a nossa programação. Manda aquele abraço, pede aquela música e fica comigo nessa noite. Eu sou Jonathan Willi, faço companhia pra você até meia-noite aqui na 97.9 Momento FM. Emoção o tempo todo. E olha o recado dele, é o André Bairro, vocalista da banda Pérola Negra.
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0: Isso mesmo, se é sucesso, toca na Momento FM. E olha só a novidade que chega em primeira mão, sempre para todos os nossos ouvintes aqui da Momento FM. Aqui você sempre recebe novidades, sempre. E tem lançamento novo da banda Pérola Negra, né? Chegando com tudo, Amor Perigoso. Inclusive, vou lá mandar essa música lá pro meu amigo Wagner, lá da FG Salvados. O Wagner, a Fernanda, um abraço, ótima semana pra vocês. Que vocês tenham sucesso de venda cada vez mais aí na loja, viu? Um abraço. Uma música que já está fazendo sucesso, né, em todas as rádios e logo vai estourar em todas as plataformas digitais. Essa é a novidade, é lançamento e é sucesso. Você confere sempre primeiro aqui na 97.9, na Momento FM. Vamos seguindo aí com Pérola Negra, Amor Perigoso.
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1: Boa noite, 8h46.
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